0: apenas coragem e determinação. Eu acho que o Senado vai aprovar.
1: As declarações de Lula deixam clara uma mudança de postura na hora de abordar temas que são caros à população neste segundo turno das eleições. Ela se soma a uma maior presença do candidato petista nas redes sociais. A influência, sobretudo, da ala mais jovem do PT, que tem ajudado a mobilizar multidões também fora da internet. Nesta segunda-feira, milhares de apoiadores do presidente lotaram vários quarteirões da praia de Copacabana, no Rio de Janeiro, mesmo sem a presença dele. No domingo, as manifestações em apoio a Lula aconteceram em pelo menos 76 cidades do país. No Recife, uma multidão ocupou pontes e ruas do centro da capital pernambucana, gritando palavras de ordem e de apoio ao petista. Mas o maior ato nas capitais foi em São Paulo e contou com o presidente. Milhares de pessoas ocuparam toda a extensão da Avenida Paulista, ao lado do vice Geraldo Alckmin e de lideranças políticas aliadas. Lula destacou no discurso a importância de conversar com os eleitores que não votaram no primeiro turno. No pleito de 4 de outubro, mais de 33 milhões de brasileiros não compareceram às urnas. Neste domingo, o presidente também falou sobre a PEC da Segurança Pública, que é vista como uma das principais bandeiras da campanha, e voltou a defender hoje a proposta que deve entrar na pauta do Senado esta semana.
0: Na hora que for aprovada a PEC da Segurança, nós vamos criar o Ministério da Segurança Pública e nós vamos poder então definir qual será o papel da participação do governo federal em segurança pública.
2: Ô Carla, o presidente Lula transformou essa pauta da segurança pública, mas também o fim da escala 6x1, que vai ser, tudo leva a crer que pode ser votada nessa quarta-feira, nesses temas principais de confronto com o Flávio Bolsonaro, né? Até que ponto você vê que essas propostas podem mobilizar eleitores?
3: Essa proposta, como a retirada do imposto de renda para quem ganha até 5 mil, elas são propostas importantes, relevantes, elas atraem uma parte do eleitorado. Mas algumas pesquisas têm mostrado que como você tem dentro do trabalho uma precarização maior e uma informalidade maior, quanto maior for a informalidade, menor é o peso dessa discussão da escala 6x1.
2: Porque esse eleitor precarizado fala, ele não está falando comigo.
3: Ele não está falando comigo porque ele não é CLT. Então, a conversa é para quem é CLT e para quem gostaria de ser CLT também, que uma sinalização importante é que, ao perguntar para uma grande parte das pessoas que não são CLT se ela gostaria de ser, atualmente uma grande parte tem dito que gostaria de voltar a ser CLT. Então, ele ficaria nesse meio do caminho.
2: Ô Félix, mais de 33 milhões de brasileiros não votaram no primeiro turno, né? E o presidente Lula tem falado para pedir, né, para você pedir para que essas pessoas que não forem votar, que elas vão votar, né? Agora, as pessoas idosas, elas não precisam ir votar, o voto é facultativo, né? É sua especialidade falar sobre essas pessoas. O que levaria essas pessoas a saírem de casa?
4: Eu acho que é o que já está levando, porque eu sinto que no início da campanha havia mais probabilidade das pessoas com mais de 70 anos, né? Não são todos idosos, mais de 70 anos, que podem votar ou não. E no início da campanha tinha mais gente passiva, né? Que não estava envolvida,
2: faz,
4: tanto
2: né?
4: faz, é um e outro,
2: nada.
4: Política é tudo igual, etc. Mas essa geração, é preciso a gente lembrar, que foi a geração que passou pela ditadura militar, que sofreu de alguma forma com a ditadura militar. E, de repente, ela se tocou que há um perigo real para a democracia, que o que nós estamos votando é democracia de um lado e uma ditadura do outro lado. Sim, porque pode até não ser uma ditadura formal e com os tanques, aquela coisa toda que a gente já viveu, mas as pautas, o corte de programas sociais, e quando nós estamos falando de programas sociais, nós estamos falando de democratização, não é? De distribuição do orçamento. Então, isso tudo está tocando essa população com mais de 70 anos e eu acredito que ela está agora mais disposta a ir às urnas.
1: Veja a seguir as celebrações do Círio de Nazaré em Belém do Pará e o Dia de Nossa Senhora em Aparecida, no interior de São Paulo. E veja também, relatório técnico do Tribunal Superior Eleitoral aponta que não foram encontrados conteúdos falsos sobre Flávio Bolsonaro num canal de WhatsApp pró-Lula. A gente volta já.

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13: A procissão do Círio de Nazaré, a maior manifestação religiosa do país, levou mais de 2 milhões de pessoas às ruas em Belém, no Pará. Uma tradição que já dura mais de 230 anos. A procissão começou com uma missa na Catedral da Sé, celebrada por Dom Júlio Wendy Acamini, arcebispo metropolitano de Belém.
14: Dedicado à Nossa Senhora de Nazaré.
13: Logo depois, a imagem peregrina saiu da igreja e foi transportada pela cidade dentro da berlinda, a caixa de madeira e vidro, repleta de flores que simbolizam a esperança e a vida. As cordas que envolvem Nossa Senhora de Nazaré são um símbolo de sacrifício que os romeiros, mesmo com forte calor, seguram para agradecer e pedir graças à padroeira da Amazônia. Depois de passar por pontos históricos, a imagem chegou à Praça Santuário, onde foi colocada em um altar. A partir de hoje, ela pode ser visitada das 8 da manhã às 9 da noite. Após esse horário, é recolhida para a sacristia da Basílica Santuário. O evento é reconhecido como Patrimônio Cultural e Material pelo IFAM, o Instituto do Patrimônio Histórico e Artístico Nacional, e Patrimônio Cultural da Humanidade pela Unesco.
15: Cerca de 500 mil fiéis foram ao Santuário de Aparecida, no interior de São Paulo, para celebrar o Dia da Padroeira do Brasil. Durante a homilia, o arcebispo de Aparecida falou sobre desarmamento e pediu paz.
16: O dia sequer tinha começado quando os últimos romeiros que percorreram a Via Dutra chegaram a pé na Basílica de Nossa Senhora Aparecida.
17: Gratidão a Deus e a Nossa Senhora por ter conseguido chegar. ter alcançado a minha graça e ter conseguido chegar.
16: Dentro da Basílica, segunda maior do mundo, muitos devotos aproveitaram para passar aos pés de Nossa Senhora Aparecida. A imagem foi encontrada nas águas do Rio Paraíba do Sul, no Vale do Paraíba, em 1717.
18: Eu, em 21 de julho, amanheci com meu rosto paralisado, boca torta, esse olho não fechava. E eu pedi muita intercessão de Nossa Senhora Aparecida para que ela me curasse. Fui curada em menos de um mês.
16: Este é um dos espaços mais visitados durante o dia. É a Capela das Velas, onde cada uma delas tem um significado. Um espaço onde os fiéis exercem a fé e a devoção à Nossa Senhora Aparecida, padroeira do Brasil.
19: Essa vela aqui é para agradecer, né, por tudo que a Nossa Senhora fez por mim e está fazendo, né? E pelo meu serviço que eu arrumei agora recentemente de motorista. Aí vim mais para agradecer ela, né?
16: O vice-presidente da República, Geraldo Alckmin, manteve a tradição de 4 décadas e participou da missa solene ao lado do ministro da Saúde, Alexandre Padilha. Na saída, Alckmin foi recebido com aplausos e vaias. Nossa Senhora Aparecida tem sido alvo de disputas na campanha eleitoral. A informação de que Flávio Bolsonaro apoiava a ideia de tirar o título de padroeira do Brasil de Nossa Senhora foi lançada nas redes sociais e negada pelo candidato do PL, que atribuiu a informação à campanha do presidente Lula. Durante a principal missa do dia, o arcebispo de Aparecida, Dom Mário Antônio da Silva, defendeu a paz sem armas.
20: Sabemos que Jesus manda construir a paz. E aqui, escutando o Leão 14, uma paz desarmada e desarmante. Mas, muitas vezes, alimentamos divisões com armamentos, com guerras e tantos confrontos entre nós. O Evangelho, queridos irmãos e irmãs, não nos autoriza a odiar quem pensa diferente. E nem a matar os inimigos. O Evangelho, sim, nos autoriza a construir pontes onde alguém abre precipícios ou túneis onde alguém ergue muros.
15: Ô Carla, Nossa Senhora Aparecida super protagonista dessa eleição, né? Não é um 12 de outubro como os outros, né? É, dito isso, a gente viu nas matérias de Lula e Flávio Bolsonaro, uma disputa por esse eleitorado católico, né? Como é que colocar a religião no centro dessa questão eleitoral pode trazer ou não apoio dos eleitores a seu ver?
21: Aqui são algumas pautas juntas. Primeiro, porque pelo último censo, os católicos ainda são a maioria, mesmo considerando, como disse o Félix, que os evangélicos são mais praticantes, mas os católicos ainda são a maioria. Então, esse é um número muito importante nas eleições, mas o que mais me chama a atenção é o peso da religião dentro das eleições e o peso da discussão de lados religiosos dentro da eleição, sendo que nós vivemos num país laico onde todas as religiões são respeitadas.
15: Deveriam ser.
21: E aí você tem todo esse movimento de disputa política em cima de um número de fiéis que são os católicos agora, e eles, por representarem a maioria, eles são profundamente disputados. Então, no final, é uma cena deprimente, inclusive, de se ver.
15: Como é que você vê essa questão da religião nessa eleição desse ano, Félix?
22: Também concordo plenamente com a Carla, que o que a gente tem a lamentar é a utilização da religião para a política, né? E que no Brasil, infelizmente, não vem de hoje. Né? E que foi alertado por vários, né? Quero aqui lembrar do Flávio Pierucci, do Reginaldo Prandi, que foram os primeiros pesquisadores que estudaram voto e religião e já alertavam para isso. Agora, sem dúvida nenhuma,

0: Uma forma de você colocar de uma forma utilitarista a fé. Né? Isso é que é lamentável, porque você pega o que há de mais profundo do ser humano e você, em vez de religar, né? Cortella não está aqui hoje, mas vou usar aqui as coisas que ele gosta de colocar, que é a religião, religare, e você usa para exatamente o oposto, para dividir. Né? Então, eu acho que isso é realmente lamentável nessa eleição e em tantas outras que nós já tivemos, sempre isso aparece.
1: Mas não é algo novo, né? Porque eu estava lembrando de outras eleições, de perguntarem para o candidato o que ele acha sobre o aborto ou não, da gente mesmo discutir esse candidato de tal religião, é de outra religião, né?
0: E há uma intencionalidade nisso, né, Rita? Vamos falar, porque quando você coloca a religião, que é algo que as pessoas conseguem captar, conseguem entender, bota o aborto, bota a pauta LGBT, as pessoas conseguem entender. E aí eu não preciso explicar o que eu vou fazer com a sua poupança, como nós já tivemos o Collor, que confiscou a poupança, não preciso dizer o que vai acontecer com a sua aposentadoria, o que vai acontecer com o salário mínimo, o que vai acontecer com a universidade, enfim, todas as questões que são mais complexas, elas são apagadas e esses temas entram fortemente no debate.
1: Um relatório da equipe técnica do Tribunal Superior Eleitoral apontou que não foram encontrados conteúdos falsos citados por Flávio Bolsonaro num canal de WhatsApp pró-Lula. O canal foi bloqueado ontem a pedido do presidente do TSE, o ministro Cássio Nunes Marques, mas voltou a funcionar por determinação da Corregedoria da Corte Eleitoral.
2: A área técnica do TSE informou que não foi possível comprovar se houve disparo de fake news pelo canal Exército de Lula no WhatsApp. O relatório diz que não foram localizadas novas publicações que reproduzam os conteúdos examinados nos autos, ressalvando o conteúdo de vídeos que, pela urgência, não foram transcritos. Os técnicos do TSE avaliaram também conteúdos compartilhados entre os dias 2 e 11 de outubro e não localizaram publicações questionadas pela campanha de Flávio Bolsonaro, como as que afirmavam que o candidato do PL estaria envolvido com milícia e que reduziria benefícios sociais. Segundo o documento, parte das mensagens publicadas em setembro foi apagada a partir de 7 de outubro, o que dificulta a reconstrução do histórico do canal e a análise do material divulgado no período. Apesar disso, o relatório cita fatores de risco como o alcance potencial das publicações, a atuação coordenada para mobilizar seguidores e ampliar a circulação de conteúdo e linguagem polarizada nas mensagens às vésperas do segundo turno. Coordenado pelo deputado André Janones, da Rede de Minas Gerais, o canal Exército do Lula tem mais de 3 milhões de inscritos. O objetivo é compartilhar áudios, vídeos e orientações para apoiadores de Lula. Neste domingo, o presidente do TSE, Cássio Nunes Marques, atendeu a um pedido da campanha de Flávio Bolsonaro e determinou a suspensão do canal. Decisão revertida horas depois pelo relator do caso, ministro Ricardo Vilas Boas Cueva. Ao mandar suspender o canal, Nunes Marques passou por cima de uma decisão inicial de Cueva que havia pedido para a campanha do candidato do PL apresentar provas sobre as acusações do canal.
3: Ela tangencia a censura porque, na verdade, ele pressupôs uma série de práticas que seriam práticas de desinformação, mas ele não conseguiu claramente provar esse tipo de ação de desinformação. Então, quando a gente encerra, né, o procedimento de uma conversa, o lugar no qual essa conversa se coloca, ainda que seja um lugar digital, né, um grupo de WhatsApp com um número muito relevante de pessoas, é um número alto de pessoas envolvidas, de usuários envolvidos, a gente está numa situação que sim, pode ser classificada como uma restrição indevida à própria liberdade de expressão.
2: Ao retomar o funcionamento, o relator do caso disse que vê com preocupação a interferência do presidente do tribunal em um processo do qual não participa. Agora, o caso deve ser analisado pelo plenário da corte.
3: Eu acredito que, pelo direcionamento das posições mais recentes do tribunal, é bem provável que o tribunal enxergue, olha, é preciso que a gente tenha muito claramente instruído aqui a lesão, né, a competição eleitoral pela desinformação. Essa desinformação que tem sido atribuída no canal não está claramente provada, então acho que o tribunal vai acabar no final, no seu plenário, decidindo no sentido da manutenção do próprio grupo.
2: Nesta terça-feira, o ministro Nunes Marques agendou uma reunião com os coordenadores das campanhas de Lula e Flávio Bolsonaro para entender o funcionamento dos canais de comunicação dos candidatos.
1: Ô Félix, a campanha tentou dois caminhos, né? No primeiro, no Vilas Boas Cuevas, ele pediu provas. Aí, como eles não tinham conseguido imediatamente o que queriam, foram no Cássio Nunes Marques, né? O que que essa sequência revela sobre essa judicialização da disputa eleitoral?
0: Sim, ela revela mais sobre o papel do presidente do Tribunal Superior Eleitoral, né, Rita? Que está realmente fazendo uma condução muito duvidosa que coloca em risco a democracia, sem dúvida nenhuma, né? Não, nem estou aqui colocando se é a censura, se não é a censura. A condução da justiça eleitoral, ela precisa ser célere e ela precisa ser equidistante. Isso aqui não é o juiz do Fla-Flu lá que vocês viram no domingo. É algo muito importante, porque depois que o fato ocorre dentro do processo da campanha, é muito difícil reverter quando já está a situação dada. Então, como um presidente de um tribunal superior pode tomar uma decisão atropelando outro colega seu, outro ministro, e, sobretudo, sem provas? Qual é o juiz sério que decide sem provas? Esse que eu acho que é o maior absurdo e que não pode ser normalizado, porque isso é muito grave. Isso coloca uma insegurança jurídica no processo tremendo. E, claro, isso é uma ferida, né, para o processo democrático, que espero que outros, né, ministros, porque quem vai fiscalizar o ministro do presidente do TSE, que é ministro do Superior Tribunal Federal, né? E eu acho que é mais uma mácula para o Supremo Tribunal Federal.
1: Ô, Beni, como é que você vê essa questão, né? Porque essa divergência pode ser interpretada pelos eleitores, ou o eleitor acha que é uma bagunça, ou acha que tem também alguma questão política envolvida, né? Como é que o eleitor percebe isso que está acontecendo, a seu ver?
4: Duas possibilidades, assim, de uma forma mais simplória. Se a decisão favorece o seu candidato, aí o juiz está certo. Se ele não favorece o seu candidato, aí o juiz está errado. Aí tem o indeciso, que ele não sabe qual é o candidato que ele vai votar, ele olha e fala, meu país é uma bagunça. Então, são essas as opções aqui, em grande medida, que a gente tem. E para todas elas, isso é algo muito ruim, porque nós temos um período eleitoral, ele vai acontecer agora numa brevidade muito grande. A gente sempre discute aqui que ano eleitoral é o ano onde todas as sujeiras saem debaixo do tapete. Todo dia que a gente acorda de manhã, a gente fica esperando qual vai ser a próxima bomba do dia. E essa instabilidade que é causada para o eleitor que está aqui, tanto faz se é de um lado, do outro ou indeciso, eu acho isso péssimo para a democracia, porque você vai desmontando as instituições por dentro.
1: O Papa Leão XIV será internado nesta terça-feira. Ele vai passar por uma cirurgia para remover um nódulo no pulmão.
5: O Papa fez um anúncio sobre o seu estado de saúde no domingo, logo depois da oração mariana do Ângelus. Leão XIV contou aos fiéis que foi encontrada uma pequena lesão nodular no pulmão, em estágio muito inicial e bem localizada, durante exames de rotina, e que os médicos aconselharam operar. Ele agradeceu o apoio espiritual dos fiéis e suas orações.
6: Grazie per la vostra vicinanza spirituale e mi affido alla vostra preghiera.
5: O Vaticano não detalhou se o nódulo é benigno ou maligno. Hoje, Leão XIV cumpriu sua agenda. Ele será internado amanhã no Hospital Gemelli, em Roma, o mesmo local onde o Papa Francisco ficou internado em fevereiro de 2025. O tempo de recuperação previsto é de uma semana.
1: Veja a seguir os planos de governo de Flávio Bolsonaro e Lula para crianças e adolescentes. E veja também, o Senado faz amanhã a penúltima sessão de análise da PEC, que acaba com a escala 6 por 1 antes da votação no plenário. A gente volta a ver.

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0: debate em torno do fim da escala 6x1 deve ficar ainda mais aquecido com o andamento da proposta no Senado Federal, que deve analisar o texto em plenário na quarta-feira.
1: O presidente do Senado, Davi Alcolumbre, marcou a primeira análise no plenário da proposta de emenda à Constituição, que acaba com a chamada escala 6x1 para a próxima quarta-feira. O projeto reduz a jornada de trabalho de 44 horas para 40 horas semanais, sem redução salarial. Antes de ser apreciada pela Casa, a matéria precisa passar por mais duas sessões de discussão nesta terça-feira e na própria quarta-feira. Três foram realizadas na semana passada. Caso seja aprovada, serão necessárias mais três sessões de discussão antes da segunda votação. A proposta chegou a receber 36 emendas. Todas foram rejeitadas pelo relator Omar Aziz, do PSD. Mesmo assim, senadores ainda podem sugerir alterações ao projeto em plenário. A bancada do governo, liderada pela senadora do PT, Tereza Leitão, ainda tenta conseguir votos para aprovar um calendário especial e acelerar a tramitação da PEC antes do segundo turno. A mudança divide opiniões. Entidades como a Associação Brasileira de Bares e Restaurantes são contra a proposta.
2: Nenhum país do mundo ousou até hoje proibir em lei a escala 6x1. As empresas que trabalham com 5 dias por semana, com 40 horas, não sabem que, mesmo estando já na regulamentação, vão pagar 9,1% a mais na folha, por conta do segundo dia de descanso remunerado.
1: Já as organizações em defesa dos trabalhadores defendem que a nova escala de trabalho vai melhorar a saúde mental dos funcionários.
3: No ano passado, nós tivemos mais de 500 mil pessoas afastadas do trabalho por conta de exaustão, por conta de questões psicossociais. Tem aí setor de trabalho, tem férias de 60 dias, recesso de mais 30, veio muito acima do teto constitucional. E nós estamos falando de pessoas que ganham R$ 2.000 por mês, trabalham exageradamente.
0: O Carla, uma disputa, né, entre trabalhadores e empresários, isso está muito claro, né, inclusive aí na matéria, né? Do ponto de vista econômico, essa redução de jornada que está sendo proposta, ela é factível?
4: Ela é factível e ela, em grande medida, já aconteceu. Então, você tem hoje um mapa de quem trabalha 44 horas semanais na escala 6x1. É o menor salário com a menor escolaridade. Então, a grande maioria, ela já trabalha entre 42 e 40 horas semanais. E há um movimento muito importante que já começou no passado fortíssimo com supermercados, bares, restaurantes e hotelaria que já fizeram a mudança para a escala 5x2.
0: Mesmo sem PEC?
4: Independente da PEC. Por isso que o mercado já mudou. Então, independente dessa aprovação, que é fundamental que saia, vou deixar isso bem claro, mas o mercado já mudou. Então, quem fez essa mudança teve aumento de produtividade e teve uma questão que é muito cara, que é...

0: Treinamento e demissão, os dois itens diminuíram. Então, é muito importante saber que isso daí já está sendo implementado, independente da aprovação da PEC.
1: Ô Félix, essa discussão da jornada costuma se concentrar nos custos econômicos, né? Mas eu queria falar com você sobre os custos emocionais, sociais, de pessoas que trabalham, às vezes, muitos anos em jornadas exaustivas, né? A gente está vivendo mais. Qual que é o efeito disso no final da vida, por exemplo?
2: Sim, é um efeito terrível na saúde. Agora, eu só queria discordar, não é, do entrevistado da Abracel, que existem sim outros países, né, informar as pessoas que estão nos assistindo que existem sim outros países que têm isso em lei. Por exemplo, a França, e você chega lá e tem um dia o comércio, aquele estabelecimento está fechado, porque é o dia que ele tem que dar folga para os empregados. E me parece que a França funciona muito bem, né, no seu capitalismo e nas suas atividades. Agora, isso é muito importante, porque essa conta vai acabar batendo onde? No SUS. E ela está batendo no SUS. E com o envelhecimento da população, piora. Agora, é muito curioso como a gente aqui no Brasil discute previdência. Então, esses que estão contra a escala 5x2, eles são a favor, né, essas forças políticas, elas são a favor de postergar a idade de aposentadoria. Então, as coisas são discutidas como se elas não tivessem nada a ver uma coisa com a outra. E não, elas têm muito a ver e tem esse efeito da saúde e da possibilidade dessa pessoa trabalhar por mais tempo, que vai ficando cada vez mais difícil.
1: O Dia da Criança é celebrado em 12 de outubro. A data foi criada há mais de 100 anos, quando o Brasil sediou o 3º Congresso Sul-Americano da Criança. A proteção e desenvolvimento dessa parcela de brasileiros aparecem de forma pulverizada nos planos de governo dos dois candidatos à presidência.
3: O plano de governo do presidente Lula, candidato à reeleição pelo Partido dos Trabalhadores, reforça o compromisso com a proteção da infância. Promete avançar em políticas sociais como Bolsa Família para crianças e adolescentes em situação de vulnerabilidade. E manter medidas como a proibição de celulares nas escolas, a não ser para uso pedagógico. Inclui ainda o cuidado com a segurança na internet, por meio do aprimoramento do ECA digital e do combate à pedofilia, além do fortalecimento do programa de vacinação, inclusive no ambiente escolar. A permanência das crianças na escola em tempo integral é a maior promessa, com investimento em construção de creches e pré-escolas.
4: O nosso plano de governo, ele preconiza a defesa e a proteção das famílias. Estando mais tempo na escola, eles vão conseguir, de manhã, aprender as matérias tradicionais, português, matemática, história, geografia. À tarde, eles precisam aprender noções sobre o meio ambiente, porque vivemos uma crise climática assustadora no mundo, sobre direitos humanos, sobre feminicídio, sobre arte, cultura, esporte, que ela fica longe das telas.
3: Testes para todas as crianças em período integral, desde a primeira infância, com alimentação digna e foco no desenvolvimento infantil. E vagas na rede particular para os que não conseguirem na pública, além de atenção especial à alfabetização. O avanço de série depende do aprendizado. O programa Acolher promete remunerar alunos do ensino fundamental com bom desempenho para atendimento de reforço aos colegas. Ampliação de escolas cívico-militares para atender alunos com altas habilidades, equipamentos digitais nas escolas e funcionamento das unidades em tempo integral também estão previstos, assim como a manutenção de atividades durante as férias escolares. A assessoria do candidato Flávio Bolsonaro foi procurada para a gravação de entrevista e informou que não havia ninguém disponível para falar sobre o tema. Nós conversamos sobre a atenção dada à infância nos programas de governo com a representante de um movimento apartidário da sociedade civil que atua desde 2022 para colocar crianças e também os adolescentes no centro das decisões do país.
5: O tema das infâncias está pulverizado nos dois programas de governo. Então, o nosso grande desafio em relação à implementação é que nós possamos garantir em relação às crianças.

0: crianças e aos adolescentes, o que já está previsto na Constituição Federal de 1988, como uma responsabilidade da família, da sociedade e do Estado. Os grandes desafios são a vacinação, a educação, a assistência social, o direito a brincar, proteção e segurança pública, toda a questão da violência sexual contra as crianças e adolescentes, a questão do ambiente digital e a questão que muito se fala hoje em dia do ambiente climático, para que essas crianças estejam protegidas e possam se desenvolver.
1: Félix, a repórter Cláudia Tavares fez essa comparação quando a gente pensa em crianças e adolescentes. O que que te chama a atenção?
2: Olha, o que mais me chama atenção e me preocupa são as escolas cívico-militares,
1: Por
2: né?
1: quê?
2: Porque hoje nós vivemos, Rita, num capitalismo cognitivo, um capitalismo que você só vai ter empregabilidade se você lidar com questões complexas, se você souber pensar, se você estudar filosofia, sociologia, ciências políticas. E me parece que isso não está no programa dessas escolas cívico-militares, que vem crescendo de 2019 a 2026, foi um crescimento de 595%. Hoje são quase 1 milhão de alunos que estão nessas escolas, né? O Paraná está na frente, depois Mato Grosso e depois São Paulo, né? Que também teve um grande crescimento, porque isso ficou a cargo dos estados. São os governadores que estão implementando isso. E agora ele quer trazer para o governo federal. Não me parece que isso possa construir, não é, a nossa mão de obra, talentos para o futuro e o que a tecnologia está aí nos avizinhando, né?
1: Carla, seus destaques em relação a essa comparação dos projetos.
3: Eu daria um destaque primeiro à questão do programa do Pé de Meia, porque ele tem se confirmado um modelo muito interessante de retorno por causa da retenção desse jovem na escola, que esse é um modelo que, inclusive, alguns países já têm feito e algumas pesquisas já estão sendo trabalhadas aqui no Brasil. E outro destaque importante é que modelo de qualquer tipo de voucher para a educação, isso não funciona. Funcionaria aqui no Brasil, eu sei que esse é o sonho neoliberal, mas isso daí não funcionaria no Brasil. E só fazendo um complemento com a sua questão, se escola cívico-militar fosse realmente algo muito relevante, as grandes escolas particulares do Brasil deveriam ter adotado esse modelo.
1: Hoje tem Roda Viva especial de Dia das Crianças. Boa noite, Ernesto Palha.
4: Olá, boa noite a todos e todas que acompanham o Jornal da Cultura. Nós estamos, como vocês sabem, neste ano comemorando 40 anos do programa Roda Viva no ar. E, portanto, nossos entrevistados também são muito especiais e nós estamos trazendo alguém que está comemorando 50 anos. É o Marcelo Marmelo Martelo. Esse livro aqui, na verdade, é a autora do livro, Dona Ruth Rocha, a escritora, uma das mais importantes do país da literatura infantil brasileira. E esse livro já vendeu mais de 20 milhões de exemplares, está completando, então, como eu disse, meio século de existência, enquanto nós fazemos 40 anos aqui. A senhora esteve aqui também 24 anos atrás, não é? E nos honra com a sua presença. Estávamos com saudade. Bem-vinda.
5: Ah, muito obrigada.
4: Muito obrigado. Vamos
5: e
4: falar.
5: Parabéns para vocês.
4: Para a senhora também, para o Marcelo, né? Nós vamos falar de literatura infantil, leitura, incentivo à leitura nessa época de tantas telas. Enfim, daqui a pouquinho, 10 da noite, contamos com vocês, leitores de Marcelo Marmelo Martelo, de toda uma geração, no Roda Viva dessa noite. Até já.
1: Ruth Rocha no Roda Viva, logo depois do Jornal da Cultura. Veja a seguir, Orquestra Brasil Jazz Sinfônica faz concerto especial para o Dia das Crianças. E veja também, pesquisa da USP mapeia as redes de apoio na terceira idade. Os detalhes você confere em instantes.

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3: Você já pensou quem vai cuidar de você na velhice? Com o rápido envelhecimento da população brasileira, essa pergunta ganha mais importância. Uma pesquisa da USP está mapeando como se formam as redes de apoio na terceira idade e como os vínculos familiares, as amizades e o preconceito podem influenciar a vida de quem envelhece.
4: O brilho da velhice do Luiz, de 66 anos, é ser voluntário em uma associação que acolhe idosos da população LGBTQIA+.
5: Não é um trabalho fácil. Quando você fala em velhices, você está lidando com etnias diferentes, classes sociais muito diferentes. Então não dá para comparar, por exemplo, a existência de um velho gay de 66 anos que mora preto na periferia comigo. Sou um gay branco, de classe média. Moro aqui num bairro bom.
4: A ONG Eternamente Sou promove na capital paulista atividades para cerca de 250 pessoas do grupo que chegam aos 60 anos de idade com pouca ou nenhuma rede de apoio.
5: Uma das funções da associação é trazer esse acolhimento no formato de várias questões, que um deles é o apoio que essas pessoas possam precisar em termos de saúde mental, saúde física e tudo, né?
4: O Brasil está envelhecendo rapidamente. Pessoas com 60 anos ou mais somam 36 milhões de idosos, cerca de 17% da população. Nas próximas duas décadas, esse público será de mais de 61 milhões, segundo o IBGE.
6: Ainda de acordo com dados do IBGE divulgados em 2022, quase 3 milhões de brasileiros se identificam como homossexuais ou bissexuais. Desses, 71 mil são idosos, um número que pode ser muito maior, já que nem todos se declaram da comunidade LGBTQIA+.
4: E se o avanço da longevidade é um desafio para toda a população, para este grupo, o medo em relação ao futuro é ainda maior. Muitas vezes, o rompimento com familiares ao longo da vida torna a rede de apoio formada por amigos essenciais. Mas eles envelhecem juntos, tornando o cuidado mais difícil.
6: Quem vai cuidar de você na sua velhice?
7: Ah, esse é o meu medo. Acho que eu ficaria em casa trancada, porque correr para a rua é complicado.
4: Pesquisadores do programa de pós-graduação em gerontologia da Universidade de São Paulo investigam como essas redes de suporte se formam, com atenção às diferentes experiências de envelhecimento. Os dados preliminares divulgados pelo projeto mostram que, numa escala de 1 a 5, a média de suporte atribuída à família foi de 3,73. Entre os amigos, 3,37. E entre os vizinhos, 2,23.
8: Quanto mais a gente se planejar, mais a gente identificar essa modificação cultural que está acontecendo no nosso país, mais a gente se precaver, mais a gente se planeja.
9: Essa escala, ela sendo aplicada nos serviços aí, tanto da assistência social quanto do Sistema Único de Saúde, ela pode entender, por exemplo, num serviço, quem são as pessoas que estão com essa rede fragilizada. E, de repente, a gente entendendo quem são essas pessoas, a gente trabalhar com a equidade, a gente conseguir fazer encaminhamentos mais efetivos.
3: Ô, Félix, a matéria mostrou que existem envelhecimentos, né?
10: Sim.
3: Que são diferentes para você, para mim, para a Carla. Como é que você vê quem deve assumir o cuidado dessa população?
10: Então, a gente primeiro tem que pensar isso, né? Que existem velhices e que a fase idosa é a fase mais heterogênea, né, da população. Não existe um envelhecimento igual ao do outro. E, claro, vai se constituindo aí grupos mais vulneráveis à falta de cuidado, à solidão, e que é o grupo LGBT, mas também outros grupos, porque nós não sabemos como as pessoas vão lidar com várias situações, acidentes biográficos, etc.
3: E as famílias estão cada vez menores.
10: E as famílias muito menores. Então, é preciso que exista, e o Brasil está implementando isso, uma política nacional de cuidados, em vários aspectos. E isso é muito importante porque o Brasil é muito familista, ele joga muito nas costas da família. E quando falamos isso, falamos da mulher, porque é a mulher que vai cuidar. E isso precisa ser compartilhado, sobretudo com o Estado.
3: Queria pegar esse ponto da mulher, Qual que é o custo econômico para a mulher desse trabalho que não é remunerado muitas vezes?
11: Que esse é o chamado trabalho invisível, que é o trabalho social do cuidado. E ele é o cuidado das crianças, é o cuidado do idoso, é o cuidado do companheiro, da companheira. Então, esse é como se existisse um certo contrato social de que a parte do cuidado é da mulher. Isso tem muito a ver com a nossa cultura, com a nossa sociedade. E um ponto importante é que a solidão na velhice, ela é um dos maiores problemas, porque você perde a sua teia de apoio. Então, a gente pode até pensar em políticas públicas, em questões econômicas, programas específicos, casas coletivas, formas coletivas de se viver. E um parênteses só, a Holanda, por exemplo, tem o Ministério da Solidão. Esse é o peso que se tem como política pública desse assunto.
3: A imigração dos Estados Unidos fez buscas na casa da deputada Ilhan Omar. A congressista do Partido Democrata é de origem somali e crítica do presidente Donald Trump.
12: Os mandados de busca foram cumpridos por agentes de segurança interna, braço investigativo do ICE, a Agência de Imigração dos Estados Unidos. Sem dar detalhes, o Departamento de Estado informou que a operação foi autorizada pela Justiça e faz parte de uma investigação federal em andamento. Ilhan Omar se manifestou em uma rede social e disse se tratar de um ataque político. Há 10 anos, Donald Trump me ataca com mentiras infundadas e campanhas de difamação. Esta é apenas a mais recente escalada de sua campanha de intimidação política, escreveu. Nascida na Somália, Omar é muçulmana e uma das principais representantes da ala progressista do Partido Democrata no Congresso norte-americano e concorre à reeleição pelo estado de Minnesota. É uma crítica frequente de Trump e tem sido alvo de ataques verbais do presidente, que já associou a comunidade somali-americana a uma ameaça para Minnesota.
13: She comes from a country where, I mean, it's considered about the worst country in the world, right?
12: Também pelas redes sociais, o governador do estado, o democrata Tim Walz, acusou Trump de perseguir adversários políticos semanas antes da eleição. E o líder dos democratas na Câmara, deputado Hakeem Jeffries, destacou que, perto das eleições de meio de mandato, Trump usa a violenta máquina de deportação em massa contra a residência de uma deputada legitimamente eleita e sua família. Durante o segundo mandato de Trump, o Departamento de Justiça investigou pessoas consideradas adversárias políticas do presidente. Entre elas, o ex-conselheiro de Segurança Nacional John Bolton, o ex-diretor do FBI James Comey, a procuradora-geral de Nova York, Letitia James, e autoridades do Federal Reserve, o Banco Central Americano, incluindo Jerome Powell e Lisa Cook. A operação ocorreu dentro da chamada regra dos 60 dias. É uma orientação do Departamento de Justiça para evitar operações que possam influenciar o processo eleitoral. Faltam pouco mais de 3 semanas para as eleições intermediárias, quando o partido de Trump tentará manter a maioria no Congresso.
14: O próprio presidente Trump usou nas investigações que ele sofria com o promotor Jack Smith. Ele usou a regra dos 60 dias para deter a divulgação de uma sentença em torno de uma atriz que ele tinha uma acusação muito grave. Então, portanto, aquilo que valia em 2024 parou de valer agora. É preciso anotar que as acusações sobre a deputada não estão sustentadas em qualquer prova. Esse fato é um fato que denota uma certa tensão na campanha eleitoral de Trump.
3: Ô Félix, é uma investida contra uma deputada nesse cenário de investida contra os imigrantes, né? Como é que você avalia esse movimento do Trump há poucos dias da eleição?
10: Então, são os sinais, né? Eu acho que o que a gente precisa analisar são os sinais que o Trump vem dando, que são sinais de desespero, de que ele não está em boa colocação nas pesquisas. Então, a gente já comentou aqui o dinheiro que ele disse que ia dar para todo mundo, distribuir dinheiro para
3: quem votasse no Partido Republicano.
10: Agora, essa ação que ele sabe que está sendo contraditório, como apontou o professor Trevisan, e que sabe que isso daí vai tomar a mídia e vai chamar atenção, etc. Então, assim, ele está na guerra também da Ucrânia, ele está falhando muito, isso está tendo um impacto grande na opinião pública. Então, é mais uma atitude que, ao meu ver, é de uma pessoa que está vendo que está em desvantagem eleitoral.
3: E um clima de ódio aos imigrantes, né? De perseguição para uma força de trabalho que é muito importante para os Estados Unidos, né, cara?
11: Sim, total. Ou seja, diante de tantos problemas, né, a gasolina que sobe mais de 25%, a popularidade caindo, o problema é a xenofobia, é a aversão ao estrangeiro. Então, esse daí é um modelo que, inclusive, não funciona, não dá certo, porque ele tira a capacidade intelectual que justamente construiu os Estados Unidos.
3: Em homenagem ao Dia das Crianças, a Orquestra Brasil Jazz Sinfônica realizou hoje um concerto especial em São Paulo. No repertório, trilhas sonoras de filmes e de desenhos. Uma viagem no tempo e nas emoções.
15: Elas já chegam com a música na ponta da língua.
16: Bum, bum, bum, castelo rá-tim-bum.
17: Lava uma mão, lava outra, lava uma mão, lava outra.
15: Avó e neta dividem a mesma paixão.
18: Banho é bom, banho é bom, banho é muito bom.
19: Fantástico, né? Remete assim a um passado muito feliz, muito importante na infância delas.
15: No Dia das Crianças, o presente da TV Cultura e da Fundação Padre Anchieta é um resgate da magia. No palco do Teatro Franco Zampari, na capital paulista, a Orquestra Brasil Jazz Sinfônica, regida pelo maestro Gustavo Petri, levou o público a uma viagem no tempo e no espaço. A apresentadora do programa Metrópolis da TV Cultura, Adriana Couto, conduziu o público a uma aventura pelos mares.

0: o clima também ficou mais dramático, tenso. O concerto A Música Conta Histórias revelou um despertar de diferentes sensações.
1: Muitas vezes você pode nem entender o que a pessoa está falando, o cara está falando em japonês, em coreano, e a música vem e te dá emoção. Às vezes, sem mesmo saber, a música ela tem esse poder. E tem coisas na trilha sonora, são técnicas, né, que leva o susto, antecipa, às vezes é depois. Toda essa coisa que faz a gente sentir todas as emoções que a gente assiste quando assiste qualquer tipo de espetáculo visual. Né?
0: Bastam poucos segundos para que o público reconheça as músicas que ficaram famosas no cinema, na televisão, no rádio. São temas que fazem parte da trilha sonora, da infância, da adolescência, da vida de muita gente por aqui.
2: Agora, essa eu aposto que os pais de vocês e as mães vão saber até o nome do filme. Indiana Jones, isso mesmo.
0: No concerto interativo e comentado, o público também aprendeu sobre o papel de cada um dos instrumentos de uma orquestra.
1: Alguém sabe do que é feito isso? Crina de cavalo, é isso mesmo.
3: Não só o violino, eles explicaram todos os instrumentos, tipo trompete, a flauta, clarinete, essas coisas também.
0: A presidente da Fundação Padre Anchieta, Maria Ângela de Jesus, falou da importância da música na construção de memórias.
4: Acho que compõe um pouco as nossas memórias, e isso é que é legal. E eu acho que esse é o objetivo do nosso concerto, do espetáculo, é rememorar grandes trilhas do cinema, da televisão, porque isso é uma delícia, né?
5: Eu agradeço a presença da economista e professora da FGV São Paulo, Calabene, e do pesquisador da FAPESP em envelhecimento populacional, Jorge Félix. Boa noite, um prazer recebê-los. A gente encerra essa edição com um pouquinho mais do concerto A Música Conta Histórias, da Brasil Jazz Sinfônica. Um dos destaques foi a homenagem ao maestro Ciro Pereira, o fundador da orquestra, que morreu em 2011. Ele foi o responsável pelo arranjo de um dos maiores sucessos da banda, O Fino do Choro. Obrigada pela companhia, uma ótima noite. O Jornal da Cultura volta amanhã.
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12: 22 horas.
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16: Olá, eu sou Teca Lima e estou aqui para dar início à parceria da Rádio Cultura com o Sesc, que semanalmente apresentará para você shows gravados ao vivo no Teatro do Sesc Consolação, sempre com músicos conceituados. Na estreia, a apresentação do Rodrigo Digão Brás Sesteto. O líder é o baterista Rodrigo Digão Brás. Talvez você não o conheça, mas ele percorreu o mundo acompanhando Hermeto Pascoal, o pianista Amaro Freitas, o trompetista Alex Spiagin, o contrabaixista Boris Kozloval e o saxofonista e compositor inglês Will Vinson. Rodrigo é também professor no Conservatório de Tatuí, tradicional escola de música do estado de São Paulo. O show conta com 8 composições de Rodrigo Digão Brás. E iniciamos com 2 delas, Vem Ver e Orum.
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0: Com o grupo Rodrigo Digão Brás Sexteto, ouvimos Vem Ver e Orum, composições do baterista Rodrigo Digão Brás.
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0: Hoje estamos apresentando o show gravado no Teatro do Sesc Consolação, em 15 de abril de 2025, com Rodrigo Digão Brás Sexteto. Na sequência, ouviremos Oração Onírica. Rodrigo afirma que essa composição veio literalmente de um sonho. Abre aspas. Acordei, peguei o violão e toquei toda a harmonia do começo ao fim. De fato, eu não me lembro do sonho, mas tive uma sensação muito sólida naquele momento, trazendo em acordes o que me despertara de forma abrupta. Fecha aspas.

Ouvimos com Rodrigo Digão Brás Sesteto, Oração Onírica. Importante apresentarmos os músicos que estão ao lado de Rodrigo, interpretando as composições e os arranjos do baterista. Guitarra, Fábio Leal. Contrabaixo, Jackson Silva, o mais jovem músico do sesteto. Trompete, Diogo Garbim. Flautas e saxofone, Teco Cardoso, com vasta experiência na música, sendo um dos integrantes do grupo Pau Brasil. E ao piano, André Marques, com mais de 20 discos gravados e que por 30 anos acompanhou o Hermeto Pascoal. Na sequência, uma composição de Rodrigo para um pianista. O título diz tudo, André Marques. Ouça!

0: Ouvimos André Marques, de Rodrigo Digão Brás, com o sexteto do baterista, que conta com André Marques ao piano, Teco Cardoso, flautas e saxofones, Diogo Garbim, trompete, Jackson Silva, contrabaixo e Fábio Leal, guitarra.
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0: Hoje com Rodrigo Digão Brás Sesteto, em um registro ao vivo feito no Teatro do Sesc Consolação, em 15 de abril de 2025. Na sequência, a bateria é o único instrumento que soa para o público. Solos de Rodrigo.

0: Solos de bateria, com Rodrigo de Gão Brás, ouvimos duas composições de sua autoria, De Certo, a Esquerdo e Solo Sagrado. Ao encerrar Solo Sagrado, o público do Teatro Sesc Consolação notou o silêncio dos músicos por alguns instantes. Enquanto eles se entreolhavam, no ar, uma gravação. A voz de Camila Dias, registro que seria, logo depois, acompanhado pelo sexteto. Palavras de Rodrigo, abre aspas. Camila me encaminha um áudio via WhatsApp informando sobre um equipamento para o nosso banheiro que estava em reforma. O interessante é que ela o fez cantando uma melodia com um enunciado descrevendo o local, tempo de retirada e enfatizando seu trabalho de doutorado. Fecha aspas. Nascia assim Reforma Áurea.
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0: Ouvimos de Rodrigo de Gão Brás, sob áudio de Camila Dias, Reforma Áurea, com o sexteto do baterista.
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0: Hoje com Rodrigo de Gão Brás Sesteto, em registro ao vivo gravado no Teatro do Sesc Consolação, em 15 de abril de 2025. A apresentação termina com Jongo. Aqui, todos os integrantes têm seu tempo para improvisar, para dialogar, para executar um trabalho de comunhão coletiva. Rodrigo de Gão Brás Sesteto, Jongo.

0: Ouvimos Jongo, de Rodrigo Digão Brás, na interpretação de seu sexteto. Rodrigo, bateria, Jackson Silva, contrabaixo, Fábio Leal, guitarra, Diego Garbim, trompete, Teco Cardoso, flautas e saxofones, André Marques, piano. Gravação feita ao vivo no Teatro do Sesc Consolação, no dia 15 de abril de 2025. Este programa teve pós-produção e roteiro de Eduardo Weber. Trabalhos técnicos, Altair Borges e Carlos Lima. A apresentação foi minha, Teca Lima. Até o próximo encontro.
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5: 22 horas 59 minutos.
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8: Programa de estágio da Rádio Cultura Brasil. Nesta semana, a seleção é de Maria Vitória Parras e a apresentação é minha, Lavínia Vilas Boas. A música que abre esse horário é Pra Melhorar.

Você ouviu com Cássia Eller de Nando Reis o Segundo Sol. Antes, com Marisa Monte, Seu Jorge e Flor, deles, Pra Melhorar. Caetano Veloso.

ouvimos com Gilberto Gil, dele, Amarra o Teu Arado a uma Estrela. Antes, com Maria Bethânia, de Caetano Veloso, Reconvexo. 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Rubel e Marina Sena.

0: Ouvimos com Marina Sena e Rubel, dele Carta de Maria. Vamos a um rápido intervalo, eu volto em seguida.
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6: Estamos de volta com a programação musical da Rádio Cultura Brasil, Banda do Mar.

Ouvimos com Dani Black, dele, Fora de Mim. Antes, com Banda do Mar, de Marcelo Camelo, Reinana. Uma seleção musical equilibrada, com a presença do novo e do clássico, você encontra aqui. Não importa o dia ou o horário. 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Céu e Emicida.

Você ouviu com Luiz Melodia, de Cazuza, Ezequiel Neves e Reinaldo Arias, Codinome Beija-Flor. Antes, com Céu e Emicida, de Alex Freitas e Carlos Caetano, Deixa Acontecer. Elba Ramalho e Lenine.

entende de música popular brasileira está diariamente presente em nossa programação, com entrevistas, novidades e comentários musicais, sempre às 5 da tarde, aqui na Rádio Cultura Brasil. A seguir, duas composições de Caetano Veloso.

0: Você ouviu duas composições de Caetano Veloso, com ele Luz do Sol e com Djavan Oração ao Tempo. Eu sou. Continue ouvindo a programação da Rádio Cultura Brasil.
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0: Nada é melhor, de Ian Fonseca, com a banda Supercolisor, do registro que tem o título de Viagem ao Fim da Noite. 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
10: Meia-noite.
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1: Programa de estágio da Rádio Cultura Brasil. Nesta semana, a seleção é de Maria Vitória Parras e a apresentação é minha, Lavínia Villas-Boas. Vamos começar essa programação com Coração Pirata.

Ouvimos com Raul Seixas, dele, Paranoia. Antes, com Roupa Nova, de Nando e Aldir Blanc, Coração Pirata. 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Belchior.

Ouvimos Nenhum de Nós, em versão de Ted Correa, o astronauta de mármore, Starman. Antes, com Belchior, dele, Retórica Sentimental. Marina Lima.

0: Você ouviu com Titãs, de Arnaldo Antunes e Tony Bellotto, Família. Antes, com Marina Lima, Della e de Antônio Cícero, Fugaz. Vamos a um rápido intervalo. Eu volto em seguida.
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0: Estamos de volta com a programação musical da Rádio Cultura Brasil. Seguimos com O Terno.

Você ouviu com Tulipa Ruiz, de Luiz Chagas, Às Vezes. Antes, com O Terno, de Maurício Pereira, Modão de Pinheiros. É por isso que as pessoas mudam de bairro. 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Mamundi.

Ouvimos com o céu, dela e Hervé Salters, varanda suspensa. Antes, com Mamundi, dela Desaguar. 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João Bosco.

Você ouviu com Elis Regina de Belchior, Velha Roupa Colorida. Antes, com João Bosco de Adoniran Barbosa, Saudosa Maloca. Eu sou Lavínia Vilas Boas. Nesta semana, sou eu quem apresenta o programa de estágio da Rádio Cultura Brasil. Seleção musical, Maria Vitória Parras. Trabalhos técnicos, Antônio Silva e Carlos Lima. Supervisão, Eduardo Weber. Continue ouvindo a programação da Rádio Cultura Brasil.

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15: 5 horas e 59 minutos.
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18: Olá, ouvinte! O Música Regional Brasileira tem seleção musical e apresentação minhas. Eu sou Madeleine Alves. Os trabalhos técnicos são do Toninho Silva. Começamos com Zé Tapera e Paiozinho.

Com Zeta Pera e Paiozinho, ouvimos de José Martins e Zeta Pera, Torrão Brasileiro. Na sequência, Vail e Zé Viola.

0: Nalva Aguiar interpretou de Oswaldo Sousa Cordeiro, numa versão de Zé Fortuna, Anaí. Antes, com Vail e Zé Viola, de Ramon Rios, numa versão de Belmonte, Mercedita.
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0: Com o Duo Glacial, de Luiz Bonan e Serafim Colombo Gomes, ouvimos Destinos Iguais. Com Brazando e Brazandinho, de Pascoal e Palmeira, Flor de Açucena.
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Com a Orquestra Filarmônica de Violas, ouvimos de Adoniran Barbosa e Carreirinho, Canoeiro, com Pedro Paulo e Paulo Vitor, de Domiciano e Pedro Paulo, Adubando as Raízes.

0: Zico e Zeca interpretaram de Ted Vieira e José Gomes, Namoro no Portão. Vamos fazer um rápido intervalo, voltaremos em instantes.
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0: Já voltamos com Milionário e Robertinho.

0: com Júlio Santim, dele e Valdinal Ferreira, Canção da Festa do Milho. Antes, com Milionário e Robertinho, de João Caetano e JK Filho, Sanfoninha Vadia.
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0: Com As Galvão, de Raul Torres e Rubens Ferreira, Peito Sadio. Antes, com Oswaldinho e Marisa Viana, de Elpídio dos Santos, Fogo no Rancho.
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Campo Silva e Centenário, interpretaram de Nelson Gomes e Muíbo Curi, Mensagem a Santa Luzia. Antes, com Delay e Dorivan, de Rolando Boldrin, Amor de Violeiro.

com o trio Parada Dura, de Ronaldo Adriano, José Russo e Mangabinha, Blusa Vermelha. Antes, com Irídio e Irineu, de João Gonçalves e produtor, Bica d'Água.

0: com Pedro Paulo e Tião Lourenço, de Tony D'Amito e Carlos César, Tropas e Boiadas. Por hoje é só. Até a próxima.
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1: 6:59.
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8: 7:10. Muito bom dia para você que segue aqui na sintonia da Rádio Cultura Brasil nesta manhã de terça-feira, hoje dia 13 de outubro de 2026. Eu sou a Laura Mayumi na apresentação e na seleção musical e conto com a redação da Sandra Vasconcelos. Nós vamos juntas com você até às 10 da manhã. Aqui em 77,9 FM, para você que nos ouve pela sua rádio aqui na capital. Também estamos ao vivo para todo o Brasil e para o mundo em culturabrasil.com.br, nosso site. E tem também aplicativo Cultura Play para o seu celular ou tablet, para você ouvir a gente de onde você estiver. Manhã chuvosa aqui na capital, hein? Acabei de ver aqui pelos janelões do estúdio que a chuva tá caindo forte aqui, então o trânsito começa a ficar já mais complicado, então segue com a gente aqui para ouvir um som e se atualizar das notícias do dia enquanto você atravessa aí essa São Paulo da Garoa. Vamos lá, vou abrir com música, com o som do Alceu Valença, Ai de Ti Copacabana.

0: Jair Rodrigues com o clássico Disparada, música de Geraldo Vandré e Théo de Barros. Antes teve Chico Buarque com A Banda, composição dele, e abrindo bloco ao Seu Valença dele, Ai de Ti Copacabana. 7h22.
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0: Uma nebulosidade intensa marca o início desta terça-feira pós-feriado aqui na capital. A temperatura média agora é de 17 graus, mas é provável que o sol eleve a sensação térmica nas próximas horas. Áreas de instabilidade se deslocam do interior rumo à Grande São Paulo, provocando chuva com rajadas de vento e possibilitando a formação de alagamentos. Hoje, os termômetros devem variar entre 17 e 26 graus, com um percentual mínimo de umidade relativa do ar em torno de 58%. 7h23, a gente segue agora com Rodrigo Amarante.

0: Rodrigo Amarante dele, essa foi Tardei. Agora 7 horas e 26 minutos. A gente vai para um rápido intervalo. Já já tem mais música e notícia aqui na Rádio Cultura Brasil. Até já.
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0: Elis Regina com música do Renato Teixeira, Romaria, 7h32.
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0: E a gente segue com o Música e Notícia nessa manhã de terça-feira, hoje dia 13 de outubro de 2026. Um bom dia para você que segue aqui na sintonia. Após a aprovação da Câmara dos Deputados e da Comissão de Constituição e Justiça, o Senado deve avançar amanhã com a votação da proposta que prevê o fim da escala 6x1. A análise serve para mostrar o apoio ao projeto e não corresponde à definição da proposta, porque os senadores precisam concluir duas sessões antes de o texto ser submetido ao plenário em primeiro turno. A PEC 221 de 2019, sob relatoria do senador Omar Aziz, do PSD do Amazonas, planeja diminuir a jornada de trabalho de 44 para 40 horas semanais.

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1: Esse foi o Maurício Pereira, uma parceria dele com Rômulo Frois, Casa Mata de Amoreiras, faixa do mais recente trabalho do Maurício Pereira, o álbum Dia da Girafa. Antes teve Tim Bernardes, filho de Maurício Pereira, composição dele, Velha Amiga. 7h42, agora está na hora daquele encontro da Rádio Cultura FM, nossa vizinha de música clássica aqui na Rádio Cultura Brasil, na participação do maestro João Maurício Galindo.
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3: Olá, amigos. Um ouvinte enviou esta mensagem. Outro dia vi num museu um instrumento muito raro. Tratava-se da harmônica de vidro. No mostruário, dizia que foi desenvolvido por Benjamin Franklin, a mesma celebridade norte-americana que inventou o para-raio. Você poderia falar um pouco sobre este instrumento? Há repertório para ele escrito pelos compositores mundialmente conhecidos? Caro ouvinte, o que Benjamin Franklin fez em 1761 foi melhorar uma prática cujos registros datam desde o século XI na Pérsia. Foi de lá que a prática de tocar copos de vidro com água foi exportada para a Europa. Há registros de que o compositor Christoph Willibald Gluck fez dois concertos com copos sonoros, um em Londres em 1746 e o outro em Copenhague em 1749. Em Londres, isso virou notícia. Segundo os anúncios de jornal da época, o instrumento começou a chamar cada vez mais a atenção. Foi graças a isso que Benjamin Franklin conheceu um instrumento e o aperfeiçoou. O compositor mais notável que escreveu obras para ele foi ninguém menos que Wolfgang Amadeus Mozart. É isso aí, espero ter respondido. Um grande abraço e até o próximo programa.
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0: Música do Marcelo Camelo com ele e Malu Magalhães. Essa foi Janta. Antes teve Cícero dele, Tempo de Pipa. Agora 7h51.
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0: O presidente do Tribunal Superior Eleitoral, ministro Cássio Nunes Marques, deve discutir condutas para o segundo turno nesta terça-feira com os responsáveis pelas campanhas dos candidatos à presidência, Lula e Flávio Bolsonaro. Ambos criticaram ordens judiciais recentes, alegando desinformação. Tudo começou quando a chapa de Flávio pediu que Nunes Marques tirasse do ar o canal criado pelo deputado André Janones, intitulado Exército do Lula, que reúne mais de 4 milhões de apoiadores de Lula no WhatsApp. O ministro suspendeu o grupo no domingo, mas a medida foi derrubada no mesmo dia pelo Corregedor-Geral da Justiça Eleitoral, ministro Ricardo Villas Boas Cueva, sob a justificativa de manutenção da liberdade de expressão. A série de episódios no TSE ganhou novos capítulos ontem, quando o presidente do TSE solicitou uma análise técnica à assessoria de enfrentamento à desinformação da Suprema Corte, que pouco depois declarou não ter encontrado mensagens falsas no grupo. Após as divergências, o plenário do TSE analisará o funcionamento do canal no WhatsApp em apoio a Lula. Ainda não há data marcada para a discussão. 7h52, a gente segue com música por aqui, agora tem Gal Costa.

0: Esse foi o encontro de Maria Beraldo e Zélia Duncan em Matagal, a composição da Maria Beraldo. Antes teve a Gal Costa com Mansidão, do Caetano Veloso. Pontualmente 8 horas, a gente faz agora um rápido intervalo. Já já tem mais música e notícia. Até já.
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0: 8h02, já estamos de volta, seguindo para a segunda hora do Música e Notícia de hoje. Um ótimo dia para você que segue aqui na sintonia nessa manhã de terça-feira, hoje dia 13 de outubro de 2026. Manhã chuvosa aqui na capital, mas parece que vai esquentar logo mais. À tarde o sol deve aparecer, deve esquentar um pouquinho. Agora a gente está com 18 graus por aqui na Água Branca. Vamos lá, a gente volta com música, abrindo essa hora com Otto, 6 minutos.

0: Jorge Benjor, dele 5 minutos. Antes teve Otto, dele Ilhan Erçaim, 6 minutos. Agora 8 horas e 12 minutos.
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0: O Papa Leão XIV, de 71 anos, fará uma cirurgia de retirada de um nódulo no pulmão e tem internação marcada para hoje. No domingo, durante uma tradicional bênção na Praça de São Pedro, o pontífice anunciou o nódulo em estágio inicial, mas ressaltou que o crescimento do mesmo está bem controlado. Após a notícia, o Vaticano cancelou as audiências do Papa até o dia 20. Nesta segunda-feira, ele manteve a rotina normal. Mesmo com o diagnóstico e tratamento, Leão XIV deve realizar uma viagem para a América Latina no mês que vem, com passagens por países como Uruguai, Argentina e Peru. 8 e 12, a gente ouve o Júnior Barreto.

incentivo à cultura. 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

0: Karina Burdella, essa foi a ciranda do incentivo. Antes teve Júnior Barreto, dele Nordeste Oriental. Agora 8h22.
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0: O presidente do Supremo Tribunal Federal, Edson Fachin, recebe diretor-geral da Polícia Federal, Andrei Rodrigues, para tratar de presença de ministros no celular de Daniel Vorcaro, proprietário do extinto Banco Master. No gabinete da presidência do tribunal, a PF deve apresentar a Fachin as provas que citam ministros. Os inquéritos do Master estão paralisados por requisição do presidente da Suprema Corte ao relator André Mendonça. No dia 15 de setembro, o plenário da Corte começou a julgar o relatório produzido por ordem de Mendonça, que identificou mensagens de Daniel Vorcaro para um interlocutor identificado como o ministro Alexandre de Moraes, em 2025, pouco antes da tentativa de fuga e prisão do ex-banqueiro. A análise foi suspensa após um pedido de vista do ministro Flávio Dino. Moraes também pediu investigação sobre a condução de Mendonça, mas a solicitação ainda está em análise. Andrei, que foi afastado do cargo de diretor-geral da PF por um dia, em meio à crise no STF, negou o monitoramento ilícito e disse que relatórios de inteligência são lícitos e não equivalem à investigação criminal. 8h24, a gente ouve agora a Mariana Aidar.

0: Ouvimos Mariana Aidar, Roberta Sá e Fejuca com Aqui em Casa, composição da Mariana em parceria com Duane. Agora, 8h28, está na hora de um rápido intervalo. Já já tem mais música e notícia aqui na Cultura Brasil. Até já.
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0: 8h30, já estamos de volta com música e notícia aqui pela Rádio Cultura Brasil, nessa manhã de terça-feira, hoje é dia 13 de outubro de 2026. E a gente volta com música, com a Maria Gadu.

0: Nara Leão com a história de uma gata de Luiz Henrique Bacalov, Sérgio Bardotti e Chico Buarque. Antes de Edu Lobo e Chico Buarque, a história de Lily Brown com a Maria Gadú. Agora, 8 horas e 38 minutos.
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0: Flávio Bolsonaro, candidato do PL à presidência da República, e Lula, do Partido dos Trabalhadores, estão empatados no segundo turno. Flávio tem 52% frente a 48% de Lula. A previsão é da nova pesquisa BTG Nexus, a primeira após a primeira etapa de votação, que tem margem de erro de 2 pontos percentuais e aponta um empate técnico entre os candidatos. Nos votos totais, o senador acumula 48% e o atual líder do executivo, 45%. 5% dos 2 mil eleitores de 16 anos ou mais, ouvidos pela Nexus entre os dias 10 e 12 de outubro, consideram votar branco ou nulo. 8h39, seguimos com música por aqui. Agora tem Elza Soares e Chico Buarque.

0: Uma dobradinha de duetos aqui na nossa programação musical. Sempre que eu toco um dueto, dá vontade de tocar mais um. A gente já ouviu com Erasmo Carlos e Marisa Monte, composição deles e do Carlinhos Brown, mais um Na Multidão. E antes teve Elza Soares e Chico Buarque com Façamos ou Vamos Amar, música do Cole Porter com versão do Carlos Renault. Agora, 8 horas e 49 minutos.
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0: Depois de vigência estabelecida em agosto, começam a valer hoje as regras para bicicletas elétricas, patinetes e outros autopropelidos em São Paulo. A partir desta terça-feira, a Prefeitura vinculará as infrações ao CPF do condutor e promoverá ações educativas que orientem os usuários sobre as regras de circulação. Entre as irregularidades que deixam o condutor sob risco de multa está o uso de áreas exclusivas para pedestres. Para essa infração está previsto o valor de R$ 130,16. Regras incluem limite de 20 km por hora em ciclovias e ciclofaixas e de 6 km por hora em áreas compartilhadas. Patinetes são proibidos em calçadas e só podem ir a ruas até 40 km por hora. 10 para as 9, a gente segue com música por aqui e agora tem Sandra Sá.

0: João Fênix e Ney Matogrosso com Nada Mais, uma versão do Ronaldo Bastos para Lately, uma música do Stevie Wonder. E antes teve Sandra Sá também com versão brasileira, Eu e Você, música do Smokey Robinson, com versão de Carlos Renoy e Sandra Sá. 8h58, vamos para um rápido intervalo, já já tem mais música e notícia por aqui. Até já.
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5: Pontualmente 9 horas, já estamos de volta, seguindo agora para a terceira e última hora do Música e Notícia desta terça-feira, hoje dia 16 de outubro de 2026. E a gente volta com música, com o som do Nação Zumbi.

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0: Roberto Carlos, parceria dele com Erasmo Carlos, todos estão surdos. Antes ouvimos Nação Zumbi e Marisa Monte com A Melhor Hora da Praia, música de Dengue, Jorge do Peixe, Lúcio Maia e Pupilo. 9:09, tá na hora de Solano Ribeiro e a Nova Música do Brasil.
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0: Elis Regina aprendendo a jogar. Essa é uma música do Guilherme Arantes. Agora 9 horas e 18 minutos. A premiada escritora Ruth Rocha, uma das maiores referências da literatura infantil brasileira, voltou pela terceira vez ao Roda Viva nesta segunda-feira, dia 12 de outubro, para uma edição especial de Dia das Crianças. Paulistana, nascida em 1931, Ruth Machado Lousada Rocha já teve mais de 220 títulos editados, traduzidos para 25 idiomas, que somam mais de 40 milhões de exemplares vendidos em 5 décadas de carreira. Entre as mais conhecidas estão obras como Marcelo, Marmelo, Martelo, um clássico da literatura para crianças. No programa apresentado por Ernesto Palha, Ruth Rocha reflete sobre a forma como os pequenos enxergam o mundo por meio da reação deles a uma de suas histórias.
1: Eu tenho uma história que é uma menina que sonha que é elefante. E aí ela fala para o pai que sonhou que é elefante. O pai fala, não, imagina ser elefante. E aí ela fica com uma dúvida. Será que eu sou uma menina que sonha que é elefante? Ou eu sou um elefante que sonha que é menina? Então, eu contei essa história para umas crianças e uma delas me perguntou, e afinal de contas, ela era criança ou era elefante? E a menina do lado dela falou, você nunca vai saber. E essa coisa da criança olhar as coisas como elas são, você nunca vai saber. Assim é a história. As crianças olham o mundo mais como ele é do que como ele interpreta. E eu acho que isso é uma coisa muito própria das crianças. E é muito, muito bonita.
0: E foi a literatura infantil que rendeu a Ruth Rocha 8 prêmios Jabuti ao longo da carreira, junto à integração na lista de honra do Hans Christian Andersen na Academia Paulista de Letras e o recebimento do Grande Prêmio da Crítica da APCA. Dada a renomada trajetória, a autora comentou no Roda Viva desta segunda sobre os critérios de escolha dos leitores.
1: A alta literatura tem diferença que não é alta literatura. Tem uma diferença, mas cada um tem que escolher o que ler. Eu sou absolutamente a favor da liberdade. Ler é uma coisa que a gente faz para se melhorar, para se completar, para ver o mundo de outra maneira e melhor. Mas a gente tem que julgar se aquela leitura está fazendo bem para a gente. Não sou eu que vou dizer o que que eles devem ler. Eu, por exemplo, disse uma vez que o Harry Potter não era literatura. E ficaram danados comigo. E tiveram razão, em parte, porque eu não tenho que julgar o livro, se ele é isso, se ele é aquilo. Não é meu trabalho. Meu trabalho é escrever.
0: A edição especial com a autora Ruth Rocha já está disponível no canal oficial do Roda Viva no YouTube. Lembrando que o Roda Viva vai ao ar toda segunda-feira às 10 da noite. Ruth Rocha é das antigas mesmo. Eu lembro, inclusive, desse livro Marcelo, Marmelo, Martelo e outros. E lembro de eu ir na Bienal com meu pai, criancinha, pedir autógrafo dela. Maravilhosa. 9h21, a gente segue com música por aqui. Agora tem Black Alien.

0: Esse foi Black Alien, parceria dele com o Papatinho, que nem o meu cachorro. Agora 9h25, a gente vai para um rápido intervalo. Já já tem mais música e notícia aqui na Rádio Cultura Brasil. Até já.
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0: Cláudio Zoli, parceria dele com Antônio Cícero, essa foi a francesa. Antes teve seu Jorge, Dom Pixote e Mano Brown com Dance, Dance, Dance, uma parceria deles. Agora 9h35.
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0: A pesquisa Poder Data, AIA, aponta um cenário de empate técnico nas intenções de voto para a presidência da República, com 51% dos votos válidos para o senador Flávio Bolsonaro e 49% para Lula, atual líder do Executivo. O levantamento revela que a diferença entre os candidatos caiu de 6 para 2 pontos percentuais no intervalo de 5 dias, dentro da margem de erro de 1,8 ponto percentual da pesquisa. Lula avançou 2 pontos percentuais, enquanto Flávio recuou na mesma proporção. O avanço do atual presidente no pleito ocorre após mobilizações de figuras públicas nas redes sociais e atos de apoiadores nas ruas, sobretudo na Avenida Paulista e na Praia de Copacabana, além de maior presença digital da campanha. Entre as parcelas do eleitorado, Flávio Bolsonaro lidera com vantagem entre os eleitores das regiões Sul e Centro-Oeste e o público com ensino médio completo, enquanto Lula detém a preferência entre as mulheres, com 53% dos votos. Já a taxa de rejeição chegou a 46% para o presidente Lula, sem alteração em relação à pesquisa anterior, e 44% para Flávio Bolsonaro, com oscilação positiva de 1 ponto percentual. 9h37, a gente ouve a Adriana Calcanhoto.

0: Essa foi a Malu Magalhães dela, Você Não Presta. Antes teve o encontro de Bluebell e Zeca Baleiro, composição dos dois, A Tardinha, 9h48.
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0: O ministro Marco Aurélio Belize, do Tribunal Superior Eleitoral, determinou a retirada de publicações que associavam um vídeo falso de consumo de drogas à manifestação em favor do presidente candidato à reeleição Lula no domingo, na Avenida Paulista. A ordem atinge o candidato a presidente Flávio Bolsonaro, o irmão dele, senador Carlos Bolsonaro, o empresário Pablo Marçal e o deputado federal Rony Gabriel. Belize deu 24 horas para a remoção dos conteúdos que continham imagens gravadas fora do Brasil. O TSE considerou que as montagens descontextualizaram as imagens para enganar o público e intimou as plataformas X e Meta a removerem as publicações. 9h49, a gente segue com música por aqui, agora com a Thier.

0: Thier, com Você Não Vale Nada, música de Dorival Dantas, agora 9h53.
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0: A terça-feira pós-feriado começou com chuva, muita nebulosidade, temperatura mínima de 13 graus no extremo sul da capital. O sol deve aparecer ainda hoje de forma rápida, entre nuvens, no decorrer do dia, com máxima atualizada para 25 graus pelo Centro de Gerenciamento de Emergências, que prevê ainda a umidade do ar acima de 60%. As instabilidades ganham força entre meio da tarde e início da noite, provocando chuvas generalizadas de intensidade moderada forte, acompanhada de raios e rajadas de vento. Amanhã, a chuva isolada volta a aparecer na madrugada, mas o sol entre nuvens ganha protagonismo ao longo do dia. A variação de temperatura deve ser de 17 a 26 graus, com a volta de pancadas fortes de chuva no período da tarde. E o tempo instável deve persistir ainda também na quinta-feira, com muita nebulosidade, termômetros em variação de 17 a 25 graus e previsão de chuvas concentradas novamente à tarde. 5 para as 10, já quase terminando o Música e Notícia de hoje, a gente fecha com Vanessa da Mata e João Gomes.

0: Vanessa da Mata e João Gomes com um comentário a respeito de John, música de Belchior e José Luiz Pena, encerrando Música e Notícia de hoje.
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0: Agora 9h58, é isso aí, eu tô indo nessa. Muito obrigada pela sua companhia nessa manhã de terça-feira. Eu sou a Laura Mayumi na apresentação e na seleção musical e contei com a redação da Sandra Vasconcelos. Você segue agora na companhia da Fabiana Ferraz com o Galeria de hoje. Um beijo, boa terça-feira. Amanhã, 7h10 da manhã, estamos de volta com mais um Música e Notícia. Até lá!

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5: Agora são 10 horas, 1 minuto, boa terça-feira para você. Hoje, dia 13 de outubro de 2026. Seja muito bem-vinda, seja muito bem-vindo. Mais uma edição do Galeria no Ar. A gente faz sempre essa mistura boa da música brasileira do agora com a música brasileira do passado. Eu também dou uma geral na agenda cultural da cidade e nos principais lançamentos da cena musical. Eu abro com Gal Costa, uma música de Djavan.

0: A gente ouviu essa versão instrumental de Roda Viva, do Chico Buarque, com Paulinho Nogueira ao violão e João Paraíba na percussão. Hoje eu abri o Galeria com Gal Costa, Nuvem Negra, de Djavan. São 10 horas 9 minutos.
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0: A temporada do espetáculo Confuso está indo para o fim no Centro Cultural Banco do Brasil. A trama aborda a jornada de um homem-árvore que segue fincando raízes, mesmo com a rejeição do solo, e um homem-luz que precisa pedalar para manter sua existência acesa. Os ingressos você encontra no site cbb.com.br. A cantora e compositora Adriana Moreira sobe ao palco do Bona Casa de Música nesta quarta-feira. A apresentação engloba canções de Cartola e Nelson Cavaquinho em um relatório apresentado pela artista há 2 anos. Ingressos disponíveis.

na plataforma Eventim. A exposição Armadilha Moderna, dedicada à obra do pintor, desenhista, arquiteto, decorador, cenógrafo e poeta Ismael Nery, segue aberta na Pinacoteca. Em seus trabalhos, o artista retratou inquietações e investigou temas como instabilidade da identidade, fusão de gêneros, corrupção da matéria e a vontade religiosa de superar o espaço e o tempo. Ingressos no site pinacoteca.org.br. E na Caixa Cultural, continua em cartaz a exposição Amostradas, reunindo 6 artistas da região Norte e Nordeste para uma reflexão a respeito da memória, identidade, ancestralidade e a construção de narrativas sobre o país. A entrada é gratuita. Falando em Nordeste, a gente ouve Luana Flores, paraibana, lançou o álbum Cria do Sol Quente, esteve comigo na semana passada, aqui no Galeria, presencialmente. Luana, que aliás está confirmada no line-up do Lollapalooza 2027. A gente vai ouvir Encantaria, com a participação de Kátia de França.

A gente ouviu Chico Sainz e a Nação Zumbi, Baião Ambiental, de Dengue, Gira e Lúcio Maia. Toquei também a paraibana Luana Flores com Kátia de França, Encantaria, composição de Luana Flores do álbum Cria do Sol Quente. Agora são 10 horas 18 minutos. Quatro atrizes com mais de 60 anos entram em cena para interpretar contos da escritora Clarice Lispector. Eu falo de Clara Carvalho, Magali Biff, Mariana Muniz e Vera Zimmermann. Elas estreiam nova temporada de Projeto Clarice nesta quinta-feira no Teatro Paulo Eiró. A montagem articula questões como identidade, subjetividade, família e afetos por meio dos contos. Via Crucis, Menino à Bica de Pena, A Legião Estrangeira, Amor e Ovo e a Galinha. Projeto Clarice, com adaptação e direção de César Ribeiro, partiu das características das quatro intérpretes para investigar diferentes formas de construção da identidade feminina. O espetáculo fica em cartaz no Teatro Paulo Eiró até 8 de novembro, de quinta a domingo, com ingressos a R$ 20. Endereço é Avenida Adolfo Pinheiro, 765, em Santo Amaro. E durante a temporada ainda haverá três mesas de debates na SP Escola de Teatro. A primeira, no dia 22, tem a mulher trans como tema. Agora tem a Lineker. Lineker com uma galera. A gente vai ouvir Gente Aberta, de Roberto e Erasmo Carlos. Lineker, Maria Gadu, Xenia França e Lued. São elas.

0: Essa foi a Cell. A gente ouviu ela com a Ladybug Mecca da banda Digable Planets, americana, banda americana. A gente ouviu Hi-Yo, uma parceria delas com Antônio Neves, do álbum Novela, da Cell. Toquei antes Lineker com Maria Gadu, Xenia França e Lued Luna, do projeto Acorda Amor. A gente ouviu Gente Aberta, de Erasmo e Roberto Carlos. 10h31, agora eu vou para o intervalo e já volto com o Galeria.
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0: Agora são 10h33, a gente segue com o Otto e um clássico de...

0: Douglas Germano, a gente ouviu Cansaço, composição dele, e antes o Otto, um clássico de João do Vale e José Cândido, ouvimos Carcará. São 10h37. A tragédia grega Antígona, escrita por Sófocles, recebe nova versão no espaço da companhia da revista a partir desta quarta-feira. A adaptação da autora britânica Lulu Hakska tem direção de Daniela Stirbulov e o enredo aborda a intimidade de duas jovens irmãs, Antígona e Ismênia. Apesar de tentarem seguir com uma vida comum, elas passam a ter que tomar decisões irreversíveis conforme a guerra, a morte e o peso da herança familiar passam a se impor sobre suas vidas. As irmãs são interpretadas por Fernanda Gidali e Júlia Gaspar, e em que o foco é construído nas transições constantes entre diálogo, narração e ação, alternando entre confronto, intimidade, humor e relato, sem situar a obra em um tempo específico. Antígona tem estreia amanhã, no espaço da companhia da revista, na Alameda Northman, número 1135. A temporada segue até 5 de novembro e as apresentações acontecem às quartas-feiras e quintas-feiras, sempre às 8 da noite. Para Leão, vamos ouvir mais Mundo, Minha Nega.
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0: o feat com o Serasa Negro e toquei antes, né, de Gonzaguinha. São 10h50.
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0: Presidente Lula, candidato à reeleição, editou a medida provisória 1396 que exige a autenticação de telefonia. As empresas de telecomunicações deverão chamadas não autenticadas ou com código. Pela primeira vez desde julho, o senador e candidato à presidência, o ex-presidente Jair Bolsonaro, nesta manhã, após decisão do ministro de prisão domiciliar, após ter sido condenado a mais de 27 anos de prisão por tentativa, não poderão ter finalidade político-eleitoral de manifestos ou declarações do ex-presidente. Flávio chegou ao Tânico, em Brasília, por volta das 9h40 da manhã e só tinha permissão para permanecer no local por 30 minutos, já que o senador visitou o pai. 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
6: Horas, um minuto.
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1: Volta com o Galeria. Um bom dia para a gente ouvir Eu Gosto Assim, música de Anelise Assunção.

A gente ouviu Almério, Invólucro Caruaru, composição dele. Toquei também o Pupilo Pifando, de Pupilo Alberto Continentino, e no Pífano Alexandre Rodrigues. São 11 horas 13 minutos. O Sesc 24 de maio recebe a Música dos 80 Anos, dedicado à música brasileira dos anos 40, em comemoração aos 80 anos do Sesc São Paulo. A apresentação terá os intérpretes Ayrton Montarroios, Jô Santos, Leila Pinheiro, Paulo Serau e Silvia Borba, com um repertório de sucessos da Era de Ouro do Rádio, numa proposta de reafirmar a relevância e a permanência dessas obras. O show presta homenagem aos compositores, intérpretes e instrumentistas que contribuíram para a identidade musical brasileira, com inspiração no contexto cultural, artístico, do ano de fundação do Sesc São Paulo, em 1946. A Música dos 80 Anos acontece no Sesc 24 de maio, na Rua 24 de maio, número 109. As apresentações serão a partir desta quinta até sábado, todas às 8 da noite, e no domingo, às 6. Ingressos disponíveis no site sescsp.org.br. Agora eu sigo com Juliana Linhares, a Paulo Seco, de Belchior.

A gente ouviu Belchior com Na Hora do Almoço, de Belchior, uma dobradinha. E antes, Juliana Linhares, ouvimos a Paulo Seco também, de Belchior. Agora são 11 horas 21 minutos. Eu sigo com os Titãs. A gente relembra comida.

0: Titãs, ouvimos Comida, de Arnaldo Antunes, Marcelo Frommer e Sérgio Brito. Eu vou para o intervalo e já retorno com o Galeria.
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0: Agora são 11h26, eu sigo com o Criolo.

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1: Caetano Veloso, a gente ouviu Sem Samba Não Dá, de Caetano, e antes Criolo, Menino Mimado, composição do Criolo.
2: Show!
1: A atriz e cantora Malu Gali se apresenta hoje na Casa de Francisca. O espetáculo é uma celebração dos 50 anos de lançamento do disco Maravilhas Contemporâneas, de Luiz Melodia, propondo um diálogo entre o universo sonoro do artista e a produção musical contemporânea. O show acontece às 9h30 da noite, os ingressos disponíveis apenas pela plataforma Simpla. Então vamos ouvir um clássico deste trabalho maravilhoso do Luiz Melodia, a gente ouve Congênito.

Tulipa Ruiz, a gente ouviu Novelos da Tulipa e do Gustavo Ruiz, antes Congênito de Luiz Melodia. Agora, 11h42, seguindo com Tom Zé, que completou recentemente 90 anos. Viva Tom Zé, a gente ouve Se o Caso é Chorar.

0: Marisa Monte junto com o Rodrigo Amarante, composição deles, ouvimos O Que Se Quer. E antes, Tom Zé, Se o Caso é Chorar, dele. Agora são 11h49.
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0: A gente ouviu Paulo Miklos com o clássico Sal da Terra, de Ronaldo Bastos e Beto Guedes. Toquei também Bia Ferreira com Nós, do álbum Améfrica, indicado ao Grammy Latino 2026. Agora, 11h56, eu vou para o intervalo e volto só depois da propaganda eleitoral obrigatória. Rapidinho.
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0: A Polícia Civil de São Paulo prendeu 3 pessoas na manhã desta terça-feira em uma operação contra bets ilegais e plataformas suspeitas de golpes por meio de jogos de cassino digital e promessas de pagamentos por tarefas virtuais. Além das prisões, também foram expedidos 6 mandados de busca e apreensão, 2 medidas de quebra de sigilo bancário e 2 de quebra de sigilo telemático, que dizem respeito a dados transmitidos ou armazenados em sistemas eletrônicos como mensagens de e-mails. A ação é conduzida pelo Departamento Estadual

de Investigações Criminais, que identificou R$ 38,5 milhões de reais em transações bancárias, em que pouco mais de 14 milhões tiveram fluxo rastreado pela operação. Segundo a investigação, os golpes consistiam em incentivar novos depósitos e, no momento da retirada, exigir pagamentos maiores para permitir o saque do dinheiro. 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
2: 11 horas 58 minutos.
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1: Agora é 12:50, uma boa tarde para você, uma boa terça-feira, seja muito bem-vinda, seja muito bem-vindo você que está chegando agora aqui na Rádio Cultura Brasil. Eu sigo com o Galeria, a gente vai, essa é a última hora do programa e eu vou abrir com Erasmo Carlos, música de Gilberto Gil. Pessoa Nefasta.

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Arnaldo Antunes, com essa releitura roqueira de Judiaria de Lupicínio Rodrigues. Eu toquei antes Erasmo Carlos com Pessoa Nefasta, de Gilberto Gil. Meio-dia 18 agora, tem Baiana System por aqui, a gente vai com Cobra Criada, Bicho Solto, participação da Pitty.

0: A gente ouviu Alcione com O Sufoco, de Chico da Silva e Antônio José. Eu toquei também Baiana System com Pete Vandal. A gente ouviu Cobra Criada, Bicho Solto. Meio-dia e 26. Vou pro intervalo e já volto com o Galeria.
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0: Agora, meio-dia e 28, eu sigo com o Mundo Livre S.A.,

Jorge Benjor, os alquimistas estão chegando. E antes eu toquei Mundo Livre S.A., O Mistério do Samba, música de Fred 04, Marcelo Pianinho. Agora, meio-dia e 35, a gente segue com Emicida, Os Memo Pretos e...

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Happy Hood. A gente ouviu Rap do Bom, parte 2. Happy Hood Caetano. Antes, Emicida, Os Memo Preto Zica. Música de Emicida, Ed Rock, KLJ, Ice Blue e Mano Brown. Agora, meio-dia 46, Elza Soares por aqui. A gente ouve Volta por Cima com o rapper francês Pyroman. Show.

Sérgio Mendes com The Black Eyed Peas e o clássico Mais Que Nada, de Jorge Benjor. E antes, Elza Soares com o rapper Pyroman, da França. A gente ouviu Volta por Cima, de Paulo Vanzolini. Agora, meio-dia 54, saideira do Galeria Hoje. A gente vai com o projeto Chico 3.0, Deus lhe pague, com as rappers Tashi Trace.

0: A gente ouviu Tashi Tracy com Deus lhe pague, elas junto com Felipe Poeta, uma música de Chico Buarque, encerrando essa edição de terça-feira, 13 de outubro do Galeria. Eu agradeço a sua companhia, a sua sintonia. Amanhã tem mais, às 10 da manhã, mas hoje eu volto com o programa Diversas, as Mulheres na Música Brasileira, às 5 da tarde. Logo depois do intervalo, você fica com a Teca Lima no comando da programação da Rádio Cultura Brasil. Uma boa terça para você. Até.
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0: 13h.
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6: Olá, ouvinte, você que está sintonizado na Rádio Cultura Brasil, eu sou Teca Lima e comando a partir de agora a seleção musical e também a apresentação. Hoje eu vou abrir com Carlos Careca, Isso Passará.
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Ouvimos com Ana Canhas, dela mesma, Voa, e com o Carlos Careca, do próprio Careca, Isso Passará. Agora o doce bárbaro Caetano Veloso.

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0: Chico César, de sua autoria, Palavra Mágica. Antes, com Os Tribalistas, nós ouvimos deles, Tribalistas. E com Caetano Veloso, de sua autoria, Os Mais Doces Bárbaros. E agora, na Cultura Brasil, vamos ouvir com Lenine e Suzano, A Ponte.
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0: Nação Zumbi, música de Lúcio Maia, Dengue, Jorge do Peixe e Pupilo, Novas Auroras, e com Lenine, dele e do Lula Queiroga, A Ponte. Nós voltamos em instantes aqui na Cultura Brasil, logo após o intervalo.
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0: Já estamos de volta na Cultura Brasil, o melhor da música brasileira, e agora a gente ouve Lulu Santos cantando Samba de Jorge Maltner.

0: Nausete, de Vicente Paiva e Aníbal Cruz, diz que tem. Antes, com o Ney Mato Grosso, de Dorival Caymmi, O que é que a Baiana tem? E Elza Soares cantou, do Chico Buarque, Dura na Queda.
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Verônica Ferriani, dela mesma, era preciso saber. E antes com a Zélia Duncan, do Itamar Assunção, A Gruta da Solidão. Para fechar, juntos, Adriana Calcanhoto e Arnaldo Antunes.

0: E Adriana Calcanhoto, dos dois, na minha carne viva, fechando a seleção que volta amanhã neste horário. Obrigada pela sua sintonia, um grande beijo e até lá.
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9: Duas horas, um minuto, 24 graus em São Paulo, tarde de terça-feira, hoje dia 13 de outubro de 2026. Olá, muito boa tarde para você ligado aqui na Rádio Cultura Brasil, ótima terça-feira, bem-vindos. Começando o nosso Estúdio 77 ao vivo em FM 77,9, estamos também pela internet lá no site culturabrasil.com.br e ainda pelo nosso aplicativo Cultura Play. Eu sou o Alexandre Ingrevalo e aqui no Estúdio 77, de segunda a sexta-feira, das duas até às cinco da tarde, você acompanha boa música brasileira, quadros especiais, informação, dicas culturais e também as participações dos nossos ouvintes, né? Voltamos ao vivo aqui hoje, né? E você participa, está convidado a participar com sugestões musicais pelo nosso WhatsApp, que é o 11 São Paulo 973737229. Por lá, você pede a música que você quer ouvir e eu atendo o seu pedido musical hoje até às 3 da tarde. Participe, fique com a gente. E eu vou começar, vou abrir o Estúdio 77 de hoje, terça-feira, 13 de outubro, com os irmãos Maria Bethânia e Caetano Veloso, juntos.

Duas composições de Caetano Veloso no bloco musical de abertura aqui do Estúdio 77 de hoje pela Rádio Cultura Brasil. Eu trouxe o Xande de Pilares relendo Qualquer Coisa. E antes, o próprio Caetano Veloso ao lado de sua irmã Maria Bethânia, os dois juntos na música do Caetano, Reconvexo Registro ao vivo. 2:09 PM, já eu começo aqui a seleção do ouvinte, lembrando que você que está aí ligado pelo FM 77,9, lá no site culturabrasil.com.br, no aplicativo Cultura Play, você está sempre convidado a participar com a gente aqui do Estúdio 77. O nosso WhatsApp é o 11 São Paulo 9 7373 7229. Por lá, você faz o seu pedido musical. Tem uma música que você queira ouvir hoje aqui no programa até as 3 da tarde? Então, só fazer o seu pedido musical lá pelo nosso WhatsApp, 11 9 7373 7229. Já eu trago a seleção do ouvinte aqui no Estúdio 77. Hoje é terça-feira, é dia do nosso quadro Faixa Livre, e eu vou homenagear o Renato Russo, cantor, compositor, né, vocalista da Legião Urbana, que nesse último domingo completou 30 anos da partida do Renato Russo, né, em outubro de 96, o Renato Russo faleceu. Hoje a gente vai homenageá-lo aqui no quadro Faixa Livre. Vou falar de dois discos bem bacanas da Legião Urbana. Entre outros destaques, hoje também vou trazer a nossa setlist da semana para você participar com sugestões musicais também pelo WhatsApp. Então fique com a gente. Eu vou seguir com faixa do álbum lançado pela Legião Urbana há 40 anos, em 1986. É o disco 2, um dos grandes clássicos desse trabalho.

Faixa do álbum 2, lançado pela banda Legião Urbana há 40 anos, em 1986. Ouvimos Eduardo e Mônica, clássico do Renato Russo. Ainda hoje eu vou relembrar mais faixas desse disco lançado pela Legião Urbana, né? 40 anos desse álbum, nos 30 anos sem Renato Russo, né? Que foi nesse último dia 11 de outubro, data que marca os 30 anos da partida do cantor, compositor Renato Russo. E hoje vou falar também de um outro álbum lançado pela Legião Urbana em 1991, há 35 anos, que é o disco 5, né? Que ele é V, é o 5 no algarismo romano. Ali, esse disco também da Legião Urbana vai ser meu destaque aqui do quadro Faixa Livre, entre outras atrações. 2h16, vou começar aqui a seleção do ouvinte, participações chegando pelo nosso WhatsApp, que é o 11 São Paulo 973737229. Vou começar atendendo a Neuza Ramos, depois as participações de Francimar Lemos e também do Valmir. Bora lá!

0: Seleção do ouvinte aqui no Estúdio 77, participações que chegam pelo nosso WhatsApp da Rádio Cultura, que é o 11 São Paulo 973737229. Nesse primeiro bloco eu atendi as participações do Valmir, Elis Regina de Cláudio Lute, Colagem. Antes do Valmir, pedido da Francimar Lemos, Lulinha Alencar de Luiz Gonzaga, Vira e Mexe e Abri. Aqui esse bloco atendendo a participação da Neuza Ramos. Aqui nesse registro, a Mônica Salmazo cantou Ave Maria no Morro, composição de Erivelto Martins. 14h30 agora, vou para um rápido intervalo, a gente já volta com mais Seleção do Ouvinte aqui no Estúdio 77.
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4: Estamos de volta, 2h32, e olha, depois da vigência estabelecida em agosto, começa hoje a valer as regras para bicicletas elétricas, patinetes e outros veículos autopropelidos aqui em São Paulo. A partir de hoje, então, a Prefeitura ela vai vincular as infrações ao CPF do condutor e vai promover ações educativas que orientem os usuários sobre as regras de circulação dessas bicicletas elétricas, patinetes. Entre as irregularidades que deixam o condutor sob risco de multa está o uso de áreas exclusivas para pedestres. Para essa infração está previsto o valor de R$ 130,16. As regras incluem ainda limite de 20 km por hora em ciclovias e ciclofaixas e 6 km em áreas compartilhadas. Patinetes são proibidos em calçadas e só podem ir a ruas de até 40 km por hora. Então tá aí, né? O que era uma dúvida, como ia funcionar essa fiscalização, agora está começando a ficar um pouco mais claro, inclusive a forma de multa, né? Que aí tem que ser vinculada ao CPF do condutor, já que esses veículos não têm placa, né? Então não tem como ter o controle.

ali como é de um carro ou de uma moto, por exemplo. Está uma tarde abafada aqui em São Paulo, né? Tempo nublado, bem cinza aqui essa tarde de terça-feira. O CGE, que é o Centro de Gerenciamento de Emergências Climáticas da Prefeitura de São Paulo, conta que as próximas horas vão seguir com sol entre nuvens. O sol por aqui não deu as caras, não. A máxima hoje pode chegar aos 25, estamos com 24 graus. As instabilidades voltam a ganhar força e devem provocar novas pancadas de chuva ao longo da tarde. Entre o meio da tarde e o início da noite, há condições para pontos de moderada forte intensidade com raios e rajadas localizadas de vento. Essa madrugada, inclusive, não sei aí na casa de você, nosso ouvinte, mas por aqui na Zona Oeste, ventou muito, choveu bastante nessa madrugada, né? O vento muito forte assustou até. E a tendência para os próximos dias, o tempo vai seguir instável com chuvas na forma de pancadas concentradas, principalmente no período das tardes. Amanhã, quarta-feira, o CGE conta que o dia deve começar com muita nebulosidade e chuvas isoladas durante a madrugada, e aí no decorrer da quarta-feira o sol aparece entre nuvens e favorece a gradativa elevação das temperaturas. As temperaturas variando entre mínima de 17, máxima que pode chegar aos 26 graus. No decorrer da tarde, as instabilidades voltam a ganhar força, o que deve provocar pancadas de chuva de moderada a forte intensidade amanhã. 2h35 da tarde, vou voltar aqui para a seleção do ouvinte, mais participações chegando pelo nosso WhatsApp, que é o 11 São Paulo 9 7373 7229. Eu atendo agora o Névio Freitas, ele quer ouvir Marisa Gata Mansa interpretando Chega de Saudade.

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0: Ouvimos o Choro das Três, no clássico de Ari Barroso, Aquarela do Brasil. Essa quem pediu foi o nosso ouvinte Anselmo Duarte. Antes eu atendi o Névio Freitas. Marisa Gata Mansa interpretou de Tom Jobim e Vinícius de Moraes, Chega de Saudade. Já já eu trago mais participações aqui dos nossos ouvintes na Seleção do Ouvinte no Estúdio 77. 2h42. O episódio desta semana do podcast Poder em Pauta analisa as eleições para o Congresso Nacional. A jornalista Amanda Valeri recebe o consultor de risco político Creomar de Souza.
1: Há uma onda por mudança ou por desconstrução daquilo que seja considerado um elemento crítico da atual conjuntura política brasileira. O ponto é que esse sentimento de um determinado descontentamento acabou fomentando aquelas candidaturas de contestação do status quo político. Isso quer dizer, não necessariamente você precisa oferecer algo novo, mas efetivamente você precisa se colocar como alguém que vai contestar ou, em algum sentido, desconstruir o velho.
0: Bom, você encontra a entrevista completa com o Creomar de Souza, que é consultor de risco político, essa conversa que ele teve no podcast, videocast Poder em Pauta com Amanda Valeri. 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Eu volto aqui para a Seleção do Ouvinte. Mais participações chegando pelo nosso WhatsApp da Rádio Cultura, que é o 11 São Paulo 9 7373 7229. E eu vou começar esse próximo bloco aqui com um dose dupla do grupo MPB4, porque a nossa ouvinte Ivete pediu com o MPB4 Pesadelo e o Luiz Tadeu Santos pediu Vira Virou. Então vamos lá, começo aqui com essa dose dupla do MPB4, pedidos da Ivete e do Luiz Tadeu Santos. Depois eu fecho esse bloco atendendo o Bruno Rich. Vamos lá.

0: seleção do ouvinte aqui no estúdio 77, participações que chegam pelo nosso WhatsApp da Rádio Cultura, que é o 11 São Paulo 973737229. Eu atendi nesse bloco aqui o nosso ouvinte, o Bruno Rich. Ouvimos Chico Sainz, Nação Zumbi, música do Fred 04, Computadores Fazem Arte. Antes, um dose dupla aqui de MPB4, o Luiz Tadeu Santos pediu Vira Virou, música do Cleiton Ramil, aqui gravação do MPB4. E antes eu atendi a Ivete, nós ouvimos MPB4 em Pesadelo, que é uma composição do Maurício Tapajós e Paulo César Pinheiro. Paulo César Pinheiro, aliás, eu preciso resgatar essa história aqui no nosso quadro De Onde Vem a Canção, porque ele me contou uma vez em entrevista que, para fugir da censura, né, o Paulo César Pinheiro, quando a época que essa música foi feita, ele teve a ideia de colocar algumas letras na pasta do Agnaldo Timóteo. Então, como alguns letristas, alguns artistas eram mais perseguidos e censurados, né, pela ditadura militar, Paulo César Pinheiro era um deles que era, né, perseguido, ele, então, o que, que ele fazia? Algumas músicas que ele sabia que não ia passar, como Pesadelo, por exemplo, né, porque era uma crítica direta ao regime militar na época no Brasil, então ele colocava essa letra dentro da pasta de outros artistas mais românticos, que não tinham ali esse cuidado maior da censura, entre eles o popular e romântico Agnaldo Timóteo. Então algumas músicas passavam, e a gente pensa, mas como é que passou, né, na censura, do jeito que estava todo mundo ali, estava todo mundo, né? Os militares estavam ali de olho nas músicas e em alguns letristas, era isso que alguns artistas faziam, punham a sua música na pasta de outras pessoas e aí a música passava, e quando os militares iam ver, já estava gravado. Podia dar problema mesmo assim, né? Mas aí era um pouco mais difícil. 2h56, agradeço então as participações de todos. Nesse último bloco eu atendi a Ivete, o Luiz Tadeu, Santos e o Bruno Rich. Amanhã tem mais seleção do ouvinte aqui no Estúdio 77. Mas o programa continua, né? Tem faixa livre. A gente vai homenagear hoje os 30 anos sem Renato Russo. Vamos falar de Ruth Rocha no Roda Viva de ontem, entre outros destaques. Agora a gente vai para um rápido intervalo e volta daqui a pouquinho. Até já.
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0: Faltando alguns segundinhos para as 3 da tarde em ponto, 23 graus em São Paulo, tarde nublada, cinzenta de terça-feira, hoje dia 13 de outubro. De 2026, e eu tô olhando aqui pro lado de fora do nosso estúdio, aqui no pátio da Rádio TV Cultura, tá uma garoinha fina nesse momento aqui em São Paulo, na Zona Oeste. Muito boa tarde para você que está chegando agora aqui à Rádio Cultura Brasil, bem-vindos ao Estúdio 77, seguimos ao vivo aqui até às 5 da tarde pela Rádio Cultura Brasil, você nos acompanha em FM 77,9, estamos também pela internet no site culturabrasil.com.br e ainda pelo aplicativo Cultura Play. Eu sou Alexandre Ingrevalo, por aqui no 77, boa música brasileira, quadros especiais, informação, dicas culturais e também as participações dos nossos ouvintes. Eu vou abrir esse próximo bloco musical com Ney Matogrosso e Aquarela Carioca.

0: Aqui no estúdio 77 pela Rádio Cultura Brasil, ouvimos A Cor do Som em Zanzibar, música de Armandinho e Fausto Nilo, antes nem Mato Grosso, e o grupo Aquarela Carioca, no clássico de João Ricardo e Paulinho Mendonça, Sangue Latino. 3:06 agora. A premiada escritora Ruth Rocha, uma das maiores referências da literatura infantil brasileira, voltou ao programa Roda Viva pela TV Cultura pela terceira vez nessa segunda-feira, 12 de outubro, para uma edição especial no Dia das Crianças. Paulistana, nascida em 1931, Ruth Machado Lousada Rocha já teve mais de 220 títulos editados, traduzidos para 25 idiomas, que somam mais de 40 milhões de exemplares vendidos em 5 décadas de carreira. Entre as mais conhecidas obras está Marcelo Marmelo Martelo, um clássico, né, da literatura para crianças. No Roda Viva, apresentado pelo jornalista Ernesto Palha, Ruth Rocha refletiu sobre a forma como os pequenos enxergam o mundo por meio da reação deles a uma de suas histórias. Vamos ouvir um pouquinho.
1: Eu tenho uma história que é uma menina que sonha que é elefante. E aí ela fala para o pai que sonhou que é elefante. O pai fala, não, você imagina ser elefante. E aí ela fica com uma dúvida. Será que eu sou uma menina que sonha que é elefante? Ou eu sou um elefante que sonha que é menina? Então, eu contei essa história para umas crianças e uma delas me perguntou, e afinal de contas, ela era criança ou era elefante? E a menina do lado dela falou, você nunca vai saber. E essa coisa da criança olhar as coisas como elas são, você nunca vai saber, assim é a história. As crianças olham o mundo mais como ele é do que como ele interpreta. E eu acho que isso é uma coisa muito própria das crianças e é muito, muito bonita.
0: E foi a literatura infantil que rendeu a Ruth Rocha 8 prêmios Jabuti ao longo de sua carreira, junto à integração na lista de honra do Hans Christian Andersen na Academia Paulista de Letras e o recebimento do Grande Prêmio da Crítica da PCA. Dada a renomada trajetória, a autora comentou no Roda Viva desta segunda-feira sobre os critérios de escolha dos leitores.
1: A alta literatura tem diferença com o que não é alta literatura. Tem uma diferença, mas cada um tem que escolher o que ler. Eu sou absolutamente a favor da liberdade. Ler é uma coisa que a gente faz para se melhorar, para se completar, para ver o mundo de outra maneira e melhor. Mas a gente tem que julgar se aquela leitura está fazendo bem para a gente. Não sou eu que vou dizer o que eles devem ler. Claro. Eu, por exemplo, disse uma vez que o Harry Potter não era literatura. E ficaram danados comigo. E tiveram razão, em parte, porque eu não tenho que julgar o livro, se ele é isso, se ele é aquilo. Não é meu trabalho. Meu trabalho é escrever.
0: Bom, a edição especial com a escritora Ruth Rocha já está disponível no canal oficial do Roda Viva no YouTube. Roda Viva vai ao ar toda segunda-feira às 10 da noite pela TV Cultura. Isso aí, agora são 3:10, 13:10 da tarde. Separei aqui 2 clássicos nessa área infantil na música brasileira.

Alguns clássicos infantis, né, da música brasileira. Ouvimos Arnaldo Antunes, dele Lavar as Mãos, que foi tema do programa Castelo Rá-Tim-Bum, aqui da TV Cultura. E antes, Vinícius de Moraes, dele mesmo, A Casa, o clássico, né, da Arca de Noé. 3:12 agora. E vamos aqui para o nosso quadro Faixa Livre. Nesse último domingo, marcou os 30 anos sem Renato Russo, cantor, compositor Renato Russo, líder da banda Legião Urbana. Faleceu há 30 anos, em 11 de outubro de 1996. E hoje eu volto a falar de um disco que eu falei não tem muito tempo aqui no Estúdio 77, que é o álbum 2, lançado há 40 anos, em 1986, pela banda Legião Urbana. Hoje eu vou falar também do disco 5, né, que assina V ali, que é o 5 no algarismo romano, que foi lançado em 1991, vou destacar hoje também aqui no quadro Faixa Livre. Esse álbum 2 da Legião Urbana, lançado há 40 anos, discão que tem grandes sucessos que foram lançados nesse trabalho, como essa daqui. Música.

0: Hoje, voltando a destacar aqui no quadro Faixa Livre, o álbum 2, lançado pela banda Legião Urbana há 40 anos, em 1986. Ouvimos Tempo Perdido, com a Legião, música do Renato Russo. Antes, Índios, também música do Renato Russo. E abri aqui o Faixa Livre, destacando Quase Sem Querer, que é uma parceria do Renato Russo com o Dado Villa-Lobos e Renato Rocha. Ainda hoje, eu vou falar de um outro álbum lançado pela Legião há 35 anos, em 1991. Hoje, a gente homenageia Renato Russo, que no último domingo, né, marcou os 30 anos sem o Renato Russo. A gente homenageia hoje aqui no Estúdio 77. 3h28, vou fazer um rápido intervalo, volto daqui a pouquinho. Até já.
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3: Estamos de volta, 3h31, e olha, parte do festival em celebração aos 80 anos do SESC, a unidade 24 de maio, recebe 4 sessões de um show especial com Leila Pinheiro, Ayrton Montarroios, Ju Santos, Paulo Serau e Silvia Borba, a partir desta quinta-feira agora, dia 15 de outubro. Orquestrado pelo próprio Paulo Serau e a grande banda, o espetáculo A Música dos 80 Anos revisita a produção musical brasileira da década em que o SESC surgiu, né? 1940, marcado pela Era de Ouro do Rádio. No palco, os artistas passeiam por ritmos como o baião e o samba-canção para homenagear outros intérpretes que contribuíram para a formação da identidade musical do nosso país e especialmente da canção brasileira, como a conhecemos atualmente. Inspiram essa apresentação nomes como Ari Barroso, Aracide Almeida, Dalva de Oliveira, Dick Farney, Dorival Caymmi, Lupcínio Rodrigues e Orlando Silva. Então a música dos 80 anos dentro, né, parte da programação de 80 anos do SESC, vai acontecer de quinta a domingo agora, quinta, sexta e sábado às 8 da noite, no domingo mais cedo às 6 da tarde, tudo lá no SESC da Rua 24 de Maio, número 109. Os ingressos variam de R$ 15 a R$ 50,00, estão à venda no site sescsp.org.br e para quem vai de transporte público, o SESC 24 de Maio disponibiliza uma van gratuita de volta para as estações República e Anhangabaú do metrô. 3h32, daqui a pouquinho vou te contar qual será a setlist dessa semana para você participar aqui com sugestões musicais lá pelo nosso WhatsApp. Por enquanto a gente segue com Gilberto Gil.

Ouvimos Caetano Veloso e Maria Bethânia de volta aqui ao Estúdio 77 de hoje, nessa composição da Isa e de vários outros compositores com ela, Fé. Antes, Fé, de Roberto Erasmo Carlos, gravação do Roberto, e eu abri esse bloco com Andar com Fé, música e letra do Gilberto Gil, gravação do próprio Gil. 3h43 da tarde agora. Bom, toda sexta-feira às 4 da tarde eu apresento aqui no Estúdio 77 a nossa setlist. A cada semana, uma seleção musical com um tema diferente que convida você, nosso ouvinte, a participar com sugestões musicais dentro dessa proposta. E aí, na sexta-feira, às 4 da tarde, eu apresento a setlist com as músicas sugeridas pelos nossos ouvintes dentro desse tema. Para participar, você envia a sua mensagem lá para o nosso WhatsApp, que é o 11 São Paulo 973737229. A setlist de sexta-feira agora é uma sugestão do nosso ouvinte Anselmo Duarte. Ele participou aqui do programa, participou hoje, mas participou também na sexta-feira e aproveitou para sugerir uma setlist que era Cidades, né? A ideia, então, é trazer as cidades brasileiras cantadas na nossa música. Temos alguns exemplos, né, de cidades homenageadas na música brasileira. Eu convido você a participar, então, com sugestões dentro dessa proposta. Só enviar sua participação ali para o nosso

WhatsApp 11 São Paulo 973737229. 11973737229. Sexta-feira, às 4 da tarde, setlist Cidades na Música Brasileira. Participe! Eu vou seguir aqui com um clássico para te inspirar a participar com a gente da setlist da semana.

Para te inspirar a participar com a gente aqui da setlist da semana, Cidades na Música Brasileira, sugestão do nosso ouvinte Anselmo Duarte, eu trouxe aqui Sai Guarabira deles, Sobradinho. Em breve, inclusive, Sá vai estar com a gente aqui no Estúdio 77, ele está lançando um livro e nos próximos dias e aqui nas próximas semanas, Sá vai estar de volta com a gente aqui no Estúdio 77, para nossa alegria e honra. 3h49 da tarde, então participe hein, com sugestões musicais, as cidades cantadas na música brasileira. Qual é a sua favorita? Quais são as suas favoritas? Só mandar para cá. 11 São Paulo 973737229, sextas, 4 da tarde. A gente conhece as sugestões musicais dos ouvintes. E vamos seguindo com música, agora tem Djavan.

0: Milton Nascimento aqui no Estúdio 77, em Tudo Que Você Podia Ser, parceria do Lô Borges com o Márcio Borges. Antes, a Elis Regina cantou música do Milton Nascimento, Morro Velho, com Milton ao violão. E eu abri esse bloco musical com o Djavan, parceria dele com o Cacazo, Lambada de Serpente. 16h em ponto, vamos aqui para o nosso Giro de Notícias. O presidente Lula lançou hoje um pacote com 5 medidas voltadas aos microempreendedores individuais. Entre os itens está um projeto de lei complementar para o perdão de todas as dívidas dos MEIs com o governo, que totalizam 12 bilhões e 600 milhões de reais. O anúncio foi feito em cerimônia no Palácio do Planalto. Crítico da PEC, que acaba com a escala de trabalho 6x1, o senador e candidato do PL à presidência, Flávio Bolsonaro, passou a declarar hoje voto a favor da proposta. Apresentado por parlamentares de esquerda, o tema está na pauta do Senado e deve ser votado amanhã em primeiro turno. Flávio Bolsonaro deu a declaração depois de visitar o pai dele, o ex-presidente Jair Bolsonaro, que cumpre em regime domiciliar pena de prisão por tentativa de golpe de Estado. O Banco Central revelou hoje que ainda existem nas instituições financeiras recursos esquecidos pelos clientes, cerca de 5 bilhões 790 milhões de reais. A maior parte desse montante pertence a 23 milhões e 940 mil pessoas físicas. O sistema do Banco Central permite consultar se pessoas físicas vivas ou falecidas e empresas deixaram valores para trás, né, esquecidos, em bancos, consórcios ou outras instituições. Você aí, nosso ouvinte, não deixe de checar se tem dinheiro seu ali, né? E o novo parlamento da Hungria, renovado depois das eleições de maio no país, começou hoje a revogar leis contra a comunidade LGBT+, do governo anterior de Viktor Orbán. Nesta manhã, foi aprovada por 139 votos a favor a derrubada da proibição de mencionar a homossexualidade e a identidade de gênero diante de menores. A União Europeia comemorou a votação no parlamento húngaro e enfatizou que os direitos da comunidade LGBT+, são fundamentais no bloco. Outras informações ainda hoje aqui no Estúdio 77 e também às 18h no De Volta Pra Casa. Intervalo rápido, voltamos daqui a pouco, até já.
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7: Quatro horas, 5 minutos, 23 graus em São Paulo, de volta com o Estúdio 77, ao vivo até às 5 da tarde aqui pela Rádio Cultura Brasil. Você nos acompanha em FM 77,9. Estamos também pela internet no site culturabrasil.com.br e ainda no nosso aplicativo Cultura Play. Eu sou o Alexandre Ingrevalo por aqui. Boa música brasileira, quadros especiais, informação, dicas culturais e também as participações dos nossos ouvintes. Vou abrir esse próximo bloco musical com a cantora Simone.
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Essa aqui também cabe na nossa setlist da semana, hein? Cidades cantadas na música brasileira. Ouvimos Rio de Janeiro, de Anderson Lugão, com a Elza Soares e o Anderson Lugão. Antes Simone, de Ivan Lins e Paulo César Pinheiro, É Festa. 4:12 da tarde agora. Eu volto aqui com o quadro Faixa Livre. Hoje é terça-feira, né? Portanto, dia do nosso quadro Faixa Livre. Nesse quadro eu destaco músicas de importantes álbuns da música brasileira. E hoje a gente homenageia o compositor, cantor Renato Russo. Nesse último domingo, né? São 30 anos sem Renato Russo. Ele que faleceu em 11 de outubro de 1996. Eu destaquei há pouco faixas do disco 2, da Legião Urbana, e agora eu separei aqui duas músicas do álbum 5, né, que escreve V, né, que é ali o 5 no algarismo romano. Esse disco foi lançado pelo grupo Legião Urbana em 1991, portanto, há 35 anos, e traz no repertório músicas como essa.

0: Trouxe aqui no Faixa Livre duas músicas do álbum 5, né, que é o V no algarismo romano, que é como a capa do disco assina, álbum lançado pela banda Legião Urbana há 35 anos, em 1991. Eu trouxe duas parcerias dos integrantes da Legião, Renato Russo, Dado Villa-Lobos e Marcelo Bonfá. Ouvimos Vento no Litoral e Antes o Mundo Anda Tão Complicado, fechando a segunda parte do quadro Faixa Livre de hoje, homenageou os 30 anos sem Renato Russo, que faleceu no dia 11 de outubro de 1996. São 4 horas e 24 minutos agora. Vou para um rápido intervalo, volto já com o Estúdio 77.
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0: Voltamos, 4h26, eu abro o próximo bloco musical com Jardes Macalé e Ana de Holanda juntos.

Ouvimos Paula Morelenbaum, de Carlos Lira e Vinícius de Moraes, Você e Eu. Antes, Maria Rita, de Rita Lee e Roberto de Carvalho, Só de Você. E eu abri esse bloco musical aqui do Estúdio 77 com Jardes Macalé e Ana de Holanda, juntos, parceria deles, Balada. 4h37 da tarde. E o estado de São Paulo registrou 42 acidentes de trânsito e 30 mortes nas rodovias paulistas durante esse feriado prolongado do Dia de Nossa Senhora Aparecida, né, celebrado ontem, segunda-feira. Os dados são computados pelo Centro de Controle Multimodal da Agência de Transporte. De acordo com a estimativa da Artesp, cerca de 18 milhões e 400 mil veículos eram esperados nas estradas de São Paulo durante esse feriado prolongado de 12 de outubro. Bom, vamos falar do tempo em São Paulo, né? Antes do tempo, eu lembro que o rodízio volta a valer logo mais às 5 da tarde, né? Das 5 da tarde às 8 da noite, aqui no Centro Expandido de São Paulo. Rodízio valendo hoje para carros com placas finais 3 e 4 nessa tarde de terça-feira. E relembrar a previsão do tempo para amanhã. Quarta-feira deve ainda começar com muita nebulosidade, chuvas isoladas durante a madrugada. No decorrer do dia, o sol aparece entre nuvens, favorece a gradativa elevação das temperaturas. Amanhã, quarta, termômetros variando entre mínima de 17, máxima de 26 graus. No decorrer da tarde, as instabilidades voltam a ganhar força, o que deve provocar pancadas de chuva de moderada a forte intensidade. E o CGE, que é o Centro de Gerenciamento de Emergências Climáticas da Prefeitura de São Paulo, também já adianta a previsão do tempo para quinta-feira. O tempo segue instável, com muita nebulosidade, chuvas na forma de pancadas, que devem se concentrar principalmente no período da tarde de quinta-feira. Termômetros variando entre mínima de 17, máxima de 25 graus. Quatro horas 39 minutos. Vamos seguindo com música aqui, o nosso Estúdio 77. Vou abrir o próximo bloco com a Elba Ramalho.

Nesse bloco musical, eu trouxe aqui no Estúdio 77 João Donato e banda, parceria do João Donato com Lízia Zenho, Vento no Canavial. E antes, duas composições de Alceu Valença, com o próprio Alceu, Dona de Sete Colinas, e antes com Elba Ramalho, Ciranda da Rosa Vermelha. 4h51 da tarde, para você que gosta de rock nacional, todo domingo às 7 da noite, aqui na Rádio Cultura Brasil, tem o Caixa Acústica. O programa tem produção do Bruno Lombizani e a minha apresentação e traz uma seleção musical com o melhor do rock brasileiro de todas as épocas. Caixa Acústica é reapresentado toda sexta-feira às 10 da noite. Vamos lembrar um pouquinho agora então do que foi destaque na edição desse último domingo.

E tá ali, Dela, De Pés no Chão, e antes Erasmo Carlos, versão do Erasmo, para a música de Chuck Berry, Dia de Escola. Lembrando então que o Caixa Acústica, o som que vem das garagens, o melhor do rock nacional, você acompanha todo domingo às 7 da noite, com representação às sextas-feiras, 10 da noite, aqui na Rádio Cultura Brasil. 4h56, e vamos aqui atualizar as notícias dessa última hora. O presidente do TSE, Cássio Nunes Marques, reconheceu hoje o registro do canal de WhatsApp Exército do Lula e disse que a ferramenta pode voltar a funcionar dentro de um prazo de 48 horas, previsto em resolução da Corte Eleitoral. O magistrado tomou a decisão em um processo apresentado pela campanha do candidato Flávio Bolsonaro, contra esse canal de WhatsApp. Inicialmente, Cássio Nunes Marques havia determinado a suspensão da ferramenta, mas após a formalização do endereço eletrônico pela campanha do presidente Lula hoje, a exigência foi considerada cumprida. E o ministro do Supremo Tribunal Federal, Alexandre de Moraes, negou hoje um pedido da defesa de Mauro Cid para que ele pudesse viajar a Abu Dhabi, nos Emirados Árabes Unidos. O advogado do ex-ajudante de ordens de Jair Bolsonaro havia solicitado autorização para que ele participasse como palestrante em um congresso sobre medicina militar em novembro. Na decisão, o magistrado destacou que a autorização para a realização de viagem internacional é incompatível com as condições fixadas para o cumprimento da pena de Mauro Cid. Lembrando que um resumo com as principais notícias do dia você acompanha logo mais às 6 da tarde no De Volta para Casa.

0: 4h57, assim encerro a edição de hoje do Estúdio 77 aqui pela Rádio Cultura Brasil. A produção, seleção musical e apresentação são minhas. Eu sou Alexandre Ingrevalo, redação de jornalismo Sandra Vasconcelos e Gilson Monteiro, apoio no jornalismo Gabriel D'Ângelo, apoio de produção Vitor Costa e Emily Pereira, mídias digitais Bruno Trentin, trabalhos técnicos Wagner Freitas e Toninho Silva. A seguir você acompanha o Diversas com a Fabiana Ferraz. Eu agradeço demais a sua companhia. Valeu também, muito obrigado pela sua participação. Tenha um ótimo final de tarde. Amanhã te espero às 2 aqui com o Estúdio 77. Até amanhã.
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8: Olá, seja muito bem-vinda, seja muito bem-vindo. Mais uma edição do Diversas no Ar. Toda semana eu apresento um recorte feminino da cena contemporânea do Brasil. E vou abrir com a música tema do programa hoje. Uma composição do Russo Passapusso, na voz de Elza Soares, do álbum Planeta Fome, da Elza, lançado em 2019. Libertação.

0: Direto da Paraíba, a gente ouviu Luana Flores, do álbum Cria do Sol Quente, Guerreira de Lança. E hoje eu abri o Diversas com Elza Soares, acompanhada pelo Baiana System, música de Russo Passapusso, ouvimos Libertação.
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0: E agora é Lívia Matos, com Naozete e o percussionista Marcos Suzano. A gente ouve Vai Sucumbir.

Essa foi Juliana Linhares com o clássico de Chico Buarque, Não Sonho Mais. E antes, Lívia Matos com Naozete e Marcos Suzano na percussão, Vai Sucumbir, de Lívia Matos. Agora eu sigo com Letrux, Lineker, Maria Gadu, Xênia França e Lué de Luna. Todas juntas. Música de Douglas Germano. Vamos ouvir Cansaço.

Essa foi Nara Leão, de Monsueto Menezes e Thiago de Mello. A gente relembrou Faz Escuro, Mas Eu Canto. Antes, Letrux, junto com Lineker, Maria Gadu, Xenia França e Lué de Luna. Ouvimos Cansaço, de Douglas Germano. Agora tem Mari Jasca por aqui. Vamos ouvir Nem Um Passo Atrás.

0: Essa foi Ju Estraçacapa, com as participações de Alen Oléria e Açucena, Triste Louco ou Mar, música de Juliana Estraçacapa. E antes, Marijasca, de Júlia Mestre, Mel Paranhos e Jonathan Silva, ouvimos Nem Um Passo Atrás. A gente faz um rápido intervalo e eu já volto com o Diversas.
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6: A gente segue com a Isa, Fé.
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Ouvimos Lineker, de Milton Nascimento e Fernando Brandt, Maria Maria. Antes, Céu, dela, Forçar o Verão. Agora eu sigo com Vanessa da Mata, uma música que foi gravada por Maria Bethânia e Chico César, uma parceria com Chico César. A gente relembra a força que nunca seca.

0: Essa foi Flaira Ferro, junto com Isar, Ilana e Sofia Freire, Germinar, de Ilana e Flaira Ferro. E antes, Vanessa da Mata, dela e Chico César, ouvimos A Força Que Nunca Seca. E assim eu encerro essa edição do Diversas, que conta com o apoio de produção da Marina Bertazzoni, edição e montagem de Carlos Lima. Na próxima terça, eu volto com um novo episódio. Até!
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1: Começo de noite de terça-feira, hoje é dia 13 de outubro de 2026. Boa noite, está no ar o De Volta para Casa. A gente segue juntos até às 7 com as principais informações do dia, prestação de serviço e a nossa música instrumental brasileira. Hoje abre com Rogério Rochlitz e grupo, tocando dele, Desenho Animado.

Desenho animado aqui no De Volta para Casa, música de Rogério Rochlitz com ele e banda. 6h05, a gente abre o programa contando que a campanha do presidente Lula registrou oficialmente lá no TSE o canal de WhatsApp Exército do Lula, criado pelo deputado federal André Janones. Uma medida que, na verdade, atende a uma exigência do presidente do tribunal, o ministro Cássio Nunes Marques, para permitir o funcionamento da ferramenta. O canal reúne milhões de seguidores, é utilizado para mobilizar apoiadores de Lula durante a campanha, e essa iniciativa foi alvo de uma ação apresentada pela campanha do senador Flávio Bolsonaro, que acusou o grupo de disseminar informações falsas. O ministro Cássio Nunes Marques afirmou que a ferramenta pode voltar a funcionar depois de um prazo de 48 horas previsto em resolução da Corte Eleitoral. Ele também determinou o monitoramento das publicações e advertiu que eventuais irregularidades poderão resultar na responsabilização dos administradores, da coligação e dos candidatos envolvidos. O senador e candidato à presidência Flávio Bolsonaro visitou o pai, o ex-presidente Jair Bolsonaro, na manhã de hoje, lá em Brasília. Esse foi o primeiro encontro entre os dois desde julho, quando as visitas haviam sido suspensas por uma determinação do ministro Alexandre de Moraes. Jair Bolsonaro cumpriu prisão domiciliar, você sabe, depois de ter sido condenado a 27 anos e 3 meses de prisão por tentativa de golpe de Estado. E a visita foi autorizada por Moraes depois do fim do período de suspensão, que durou 90 dias. Flávio esteve na residência do pai na condição de advogado e o encontro foi limitado a 30 minutos. Depois dessa reunião, o senador afirmou que o pai ficou satisfeito com os resultados do primeiro turno e demonstrou otimismo em relação ao futuro do país. Daqui a pouco eu falo mais de política, porque agora a gente ouve o Ricardo Leão ao piano e Marcelo Caldi no acordeon. Do Caetano Veloso com o Guilherme Araújo, eles tocam.

com Ricardo Leão e Marcelo Caldi, de Caetano Veloso e Guilherme Araújo. Luz do Sol. 6h11. Voltando a falar da política, agenda dos candidatos hoje, o senador e candidato Flávio Bolsonaro declarou hoje que votará a favor da PEC, que prevê o fim da escala de trabalho 6x1. Ele vinha criticando a proposta e defendendo um modelo com maior liberdade para que os trabalhadores e empregadores negociem a jornada. Na semana passada, chegou a classificar como oportunista a iniciativa de discutir o tema durante o período eleitoral. Nesta terça, o senador afirmou que a maioria dos trabalhadores quer o fim da escala 6x1 e que o voto dele seguirá essa vontade. Apesar do apoio, Flávio voltou a defender mudanças no texto e disse que o governo federal deveria compensar eventuais custos adicionais para as empresas. A votação em primeiro turno no Senado está prevista para amanhã. Já o presidente Lula anunciou nesta terça um pacote de medidas para microempreendedores individuais, os MEIs. A principal proposta prevê perdoar cerca de 12 bilhões e 600 milhões de reais em dívidas com o governo federal, beneficiando aproximadamente 3 milhões e 600 mil empregadores. Batizado de Prospera MEI, o pacote inclui o envio de um projeto de lei complementar ao Congresso Nacional e, com isso, o perdão das dívidas ainda depende da aprovação dos parlamentares. Uma outra medida prevê a criação de uma versão do programa Desenrola, voltada aos MEIs, para renegociar débitos com bancos. E o governo também pretende comprar cerca de 6 bilhões de reais em dívidas privadas, com descontos de pelo menos 90%. O presidente também anunciou o chamado Pix MEI, com a proposta de repassar até R$ 5.000 por beneficiário, sem a necessidade de devolução, para investimentos nos negócios. Os critérios para receber o recurso e o calendário de pagamento ainda não foram detalhados. São 6h13. A gente segue com mais música instrumental brasileira, agora com o conjunto Época de Ouro. Música de Jacó do Bandolim, Treme Treme.

Treme Treme, de Jacó do Bandolim, com o conjunto Época de Ouro. Um novo decreto do governo federal obriga empresas de setores regulados a oferecer atendimento por pessoas e não apenas por robôs, das 8 da manhã às 8 da noite, todos os dias da semana, inclusive domingos e feriados. A norma foi publicada nesta terça no Diário Oficial da União e entra em vigor no dia 2 de novembro. As regras valem para serviços regulados pelo governo federal e também abrangem serviços financeiros digitais supervisionados pelo Banco Central, além de plataformas de transporte e entrega. O decreto estabelece ainda que pelo menos 80% das ligações telefônicas sejam atendidas em até 20 segundos. Nos outros casos, o tempo máximo de espera aí será de 5 minutos. Uma outra mudança é que o consumidor solicite o cancelamento de contratos e serviços em qualquer etapa do atendimento com processamento imediato. Se uma ligação cair durante o atendimento, a empresa deverá retornar o contato em até 5 minutos, mantendo o histórico de conversa. A fiscalização ficará a cargo da Secretaria Nacional do Consumidor. Por falar em fiscalização, a CET, a Companhia de Engenharia de Tráfego, começou a fiscalizar hoje o cumprimento daquelas regras para bicicletas, as elétricas, os patinetes e outros equipamentos de mobilidade aqui em São Paulo. A operação tem o apoio da Guarda Civil Metropolitana e busca aumentar a segurança, especialmente para os pedestres, né? A multa prevista é de R$ 130,16 por infração de natureza média. As autuações serão vinculadas ao CPF do condutor identificado e, entre as regras, patinetes não podem circular em calçadas e em áreas destinadas exclusivamente aos pedestres. Nas ciclofaixas e ciclovias, ciclofaixas exclusivas para bicicletas, né? A velocidade máxima permitida é de 20 km por hora. Já nos espaços compartilhados com pedestres, bicicletas elétricas devem respeitar o limite de 6 km por hora. Nas ruas sem ciclovias, bicicletas elétricas podem circular em vias com limite de até 50 km por hora, junto ao bordo da pista e no mesmo sentido dos carros. Para os patinetes e equipamentos conduzidos a pé, a circulação é permitida em vias com limite de até 40 km por hora, com velocidade máxima de 20 km por hora. As regras municipais estão em vigor desde o mês de agosto. 6:19, você vai ouvir agora o saxofone de Cannonball Adderley. De Durval Ferreira e Maurício Einhorn, ele toca Batida Diferente.

0: Você acabou de ouvir Batida Diferente do Durval Ferreira com Maurício Einhorn no saxofone do Cannonball Adderley. 6h23, hora de conversar com a Rita Lisauska sobre o Jornal da Cultura de logo mais. Você tá bem, Rita?
1: Oi, eu tô bem. E você? Boa noite.
0: Tudo em ordem, semana começando. Ontem a gente se encontrou aqui ao vivo, falávamos da campanha A Todo Vapor. Feriado não interrompeu ninguém e terça-feira, o dia depois, menos ainda. Né?
1: Não, vão ser 12 dias, né, de muita emoção. O assunto principal, obviamente, é o segundo turno e a gente no Jornal da Cultura vai fazer ali um resuminho do dia dos candidatos, né? É, o candidato do PL, Flávio Bolsonaro, visitou o pai, Jair Bolsonaro, que está em prisão domiciliar. Foi a primeira vez que ele visitou Bolsonaro, o pai, em 3 meses. É, Flávio Bolsonaro também recebeu hoje o apoio de 17 dos 27 diretórios estaduais do MDB. É, também mudou de posição sobre o fim da escala 6x1, anunciou que vai votar a favor da redução da jornada de trabalho, mas defendeu ali compensações financeiras às empresas. Flávio Bolsonaro também disse há pouco que não vai ao debate da Band, né? Ele afirmou que ia, mas agora a campanha dele avisou que Flávio Bolsonaro não vai e o presidente Lula vai. É, falando também do presidente Lula, que é candidato à reeleição, ele anunciou hoje o Prospera MEI, é um pacote que prevê o perdão de 12 bilhões e 600 milhões de reais em dívidas de microempreendedores, a renegociação de débitos bancários e transferências de até 5 mil reais para os pequenos negócios. O governo também propõe elevar o teto anual de faturamento dos MEIs para 140 mil reais até 2028. Então, esse foi o dia dos candidatos, né, Flávio Bolsonaro e o presidente Lula. Já o presidente do TSE, o Tribunal Superior Eleitoral, Cássio Nunes Marques, autorizou nesta terça-feira a retomada do canal de WhatsApp Exército de Lula, que foi criado pelo deputado André Janones e que há alguns dias é alvo de disputas ali jurídicas entre a campanha do presidente Lula e a campanha de Flávio Bolsonaro.
0: Autoriza e desautoriza, né? O tempo inteiro autoriza e desautoriza. É, isso que tem predominando aí as discussões dos últimos dias e que hoje ganhou um novo capítulo.
1: Exatamente. A suspensão anterior havia sido determinada após um pedido da campanha de Flávio Bolsonaro, que alegou ali disseminação de informações falsas, provocou ali divergências entre Nunes Marques e o Corregedor-Geral Eleitoral. Hoje houve uma reunião entre as campanhas, mas o canal, então, continua no ar. A gente vai falar também do Papa Leão XIV, que foi diagnosticado com câncer de pulmão. Após passar por uma cirurgia nesta terça-feira no Hospital Gemelli, em Roma, a gente já sabia que havia esse tumor. Esse tumor, não sabia se era benigno ou se era maligno, mas então foi anunciado que, né, foi feita a cirurgia, foi retirado esse nódulo, foi feita a biópsia e é um câncer de pulmão. Os médicos retiraram também o lobo inferior do pulmão direito do pontífice, que tem 71 anos, após a identificação desse tumor, que é um adenocarcinoma pulmonar. Leão XIV já está em recuperação e deve permanecer internado por cerca de uma semana. A gente vai falar também sobre a hesitação vacinal, né? Que é aquela... Por que as pessoas deixam ou não deixam de vacinar seus filhos? Um estudo publicado numa revista identificou 5 estratégias para combater a hesitação vacinal entre crianças, adultos e gestantes. Entre elas, campanhas com linguagem simples, combate à desinformação, né? Muitas vezes as fake news fazem com que as pessoas deixem de se imunizar, capacitação dos profissionais de saúde, ampliação do acesso às vacinas e a orientação das gestantes. Hoje comigo, o médico sanitarista Gonzalo Vecina Neto, professor da Faculdade de Saúde Pública da USP, e a professora de Relações Internacionais da ESPM, a Denilde Holzhacker.
0: Durante a campanha eleitoral em segundo turno, excepcionalmente às 10 para as 9 da noite.
1: Exatamente, espero vocês.
0: Bom jornal.
1: Obrigada.
0: Parada para um rápido intervalo, daqui a pouquinho falo do trânsito, tem mais informações nacionais e internacionais. Até já.
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0: 6h29, retomo de volta para casa. Acabo de checar as informações de trânsito. Temos um comecinho de noite de terça-feira com tráfego já carregado na capital paulista. 716 quilômetros de lentidão indica a medição feita pela CET, a Companhia de Engenharia de Tráfego. E eu retomo falando que o governo de São Paulo vai apresentar amanhã um pacote de medidas para enfrentar os efeitos de mudanças climáticas, com investimentos estimados em 30 bilhões de reais. Esse plano tem como foco a preparação para o El Niño, que pode provocar aumento das chuvas no fim desse ano e também no começo de 2027. E entre as medidas previstas está a criação de um gabinete especial para coordenar as ações. O grupo vai reunir representantes tanto do governo estadual quanto de concessionárias de água, energia e gás, além das polícias e do Corpo de Bombeiros. O pacote também prevê a divulgação diária de boletins meteorológicos com a classificação dos riscos em cada região do estado. Na área de infraestrutura, estão previstos investimentos em piscinões, reservatórios, barragens, além de obras de desassoreamento dos rios Tietê e Pinheiros. Já que eu estou falando de questões climáticas, aproveito para falar do tempo. A cidade de São Paulo teve uma terça-feira de tempo instável, com chuvas isoladas intercaladas com alguns períodos de melhoria. E segundo as estações meteorológicas da prefeitura, a temperatura máxima chegou aos 25 graus hoje. E até esta terça, outubro acumulou 69,4 milímetros de chuva. Isso equivale a algo perto de 62% de tudo que é esperado para o mês. E só estamos no dia 13. Para o restante dessa noite, a previsão é de muita nebulosidade, temperaturas em queda e possibilidade de chuva fraca e garoa ou chuvisco. As temperaturas podem chegar ali aos 17 graus agora à noite e a quarta-feira deve começar com céu nublado, com possibilidade também de chuva isolada na madrugada. Aí ao longo do dia o sol aparece entre nuvens, as temperaturas sobem um pouquinho, mínima de 17 que mencionei, tem como oposto a máxima que pode chegar aos 26 graus e aí à tarde as instabilidades voltam a ganhar força, com a previsão de novas pancadas de chuva de moderada a forte intensidade. 6 horas 32 minutos, você ouve agora Eduardo Godin, dele, Arrigo Barnabé e Carlos Renó. Bem bom!

Bem bom de Eduardo Godin, Arrigo Barnabé e Carlos Renault. 6h35, economistas consultados pelo Banco Central elevaram a previsão de inflação para esse ano e reduziram a estimativa para a taxa básica de juros. As projeções foram divulgadas hoje no Boletim Focus. Por conta do feriado, não saiu na segunda-feira, né? A expectativa para o IPCA passou de 5,01 para 5,22% em 2026. Quarta semana seguida de alta na previsão de inflação. Esse resultado reflete, entre outros fatores, o aumento dos preços da energia elétrica, dos combustíveis, também das passagens aéreas e dos alimentos. Já a estimativa para a Selic no fim do ano caiu de 13,5% para 13,25% ao ano. Lembrando que atualmente a taxa está em 13,75%. A projeção indica a possibilidade de dois cortes de 0,25% até dezembro, nas reuniões do Copom, do Comitê de Política Monetária do Banco Central. O uso de cheque especial e do crédito rotativo do cartão aumentou entre os brasileiros de maior renda e diminuiu entre os mais pobres nos últimos 3 anos. Os dados são do Banco Central e foram levantados pela Folha de São Paulo. E entre as pessoas que ganham mais de 10 salários mínimos, o saldo devido nessas modalidades de crédito cresceu 93% entre julho de 2023 e julho de 2026. Esse grupo passou a responder por 23% do total emprestado nessas linhas. Já entre quem ganha até 5 salários mínimos, o saldo das dívidas caiu 10,6% no mesmo período e a participação dessa faixa no total recuou de 69,4% para 57,4%. Segundo os economistas ouvidos pela reportagem, a mudança está relacionada à piora das condições financeiras das famílias de renda média e alta e à ampliação da oferta de crédito pelos bancos para clientes com salários maiores. O rotativo do cartão e o cheque especial estão entre as modalidades de crédito mais caras do mercado. Em agosto, os juros mensais médios, para você ouvinte ter uma ideia, eram de 15,18% no rotativo e 7,43% no cheque especial. 6h37, vamos seguir com o Guga Streuter, de Pepe Cisneros, o som para subir ladeira.

32 minutos. Tem aqui informações também sobre a saúde do Papa Leão XIV, que foi diagnosticado nesta terça com um adenocarcinoma pulmonar. É um tipo de câncer no pulmão. Palavras numa divulgação feita pelo Vaticano. O pontífice passou por uma cirurgia, precisou retirar a parte inferior do pulmão direito, onde estava esse tumor, e segundo a nota assinada pelo médico Luigi Carboni e pelo professor Stefano Margaritora, os exames realizados antes da cirurgia já apontavam para o diagnóstico, que foi confirmado durante a operação. A equipe, composta por mais dois médicos, decidiu retirar o lobo inferior do pulmão do Papa por meio de uma técnica videoassistida, inclusive. A cirurgia durou algo perto de 1 hora e meia, foi concluída com sucesso e não teve complicações. Leão 14 acordou normalmente, já voltou para o quarto do hospital, onde se recupera. Os incêndios florestais colocaram 36 dos 62 municípios do Amazonas em situação de emergência. A fumaça que encobre a região compromete a qualidade do ar, afeta a saúde da população e levou à suspensão de aulas e de atividades presenciais em diferentes instituições de ensino. Em Manaus, a qualidade do ar é considerada péssima. Nesta terça, as aulas da rede municipal foram suspensas. Aliás, mantidas suspensas, né? A medida também atingiu escolas estaduais na capital e em municípios ali perto. Segundo dados do Instituto Nacional de Pesquisas Espaciais, o INPE, o Amazonas registrou 1.380 focos de incêndio nos 10 primeiros meses, aliás, 10 primeiros dias deste mês de outubro. Estamos no dia 13, praticamente todo mês aí. Segundo dados do INPE, né, esse número representa um aumento de 271% se a gente comparar com o mesmo período do ano passado. O governo federal mobilizou uma força-tarefa com aeronaves e 290 brigadistas para conter as chamas. 6h44 agora. A gente vai seguir com Bianca Gismonti ao piano, Júlio Falavinha na bateria e no contrabaixo Yuri Popov. Banca. Aliás, estou trocando aqui, estou chamando errado. A gente vai encerrar com essa, eu prometo. Antes tem o Hermeto Pascoal e grupo tocando uma do Hermeto, Sol de Recife.

0: Hermeto Pascoal e grupo dele, Sol de Recife. Faltam 11 minutos para as 7 horas da noite. Numa edição especial de Dias das Crianças, ontem, Roda Viva recebeu a escritora Ruth Rocha, autora de Marcelo Marmelo Martelo e outros mais de 200 livros. Ela avaliou o impacto do politicamente correto na literatura.
1: Se por acaso alguém fizer queixa de alguma coisa e eu achar que tem razão, se não tiver razão, não tiro, não. Mas se tiver razão, eu não me importo de mexer. Eu mexo, eu tenho feito isso algumas vezes. Porque foi introduzida na nossa cultura a expressão politicamente incorreto, né? Que, na verdade, fez a gente tirar dos livros muita coisa que tem que ser tirada mesmo. Mas muita bobagem. Tem muita coisa que é bobagem, eu acho.
0: Ruth Rocha ponderou que atualmente as pessoas formam opinião com muita facilidade, às vezes antes mesmo de lerem o livro. Bom, você encontra a entrevista completa no canal do Roda Viva no YouTube, cujo endereço é youtube.com/roda-viva. Começa amanhã a quinta edição do Festival Literário do Museu Judaico de São Paulo, com o tema Uma palavra pode valer mais que mil imagens? O evento reúne mesas de debates e atividades para crianças. A programação começa às 7 da noite com a americana Sarah Huivitz, que escreveu discursos para Barack e Michelle Obama e também Hillary Clinton. O festival é até domingo, com entrada gratuita, mediante retirada de ingresso pelo site museujudaicosp.org.br. museujudaicosp.org.br. Entre os destaques do último dia, dedicado ao público infantil, está uma apresentação do Helios Skind, criador de trilhas que marcaram programas da TV Cultura como Castelo Rá-Tim-Bum e Cocoricó. Agora sim, música da Bianca Gismonti com ela, Júlio Falavinha e Yuri Popoff. 28 anos.

0: Bianca Gismonti e grupo tocando composição dela, 28 anos. E com essa a gente conclui o De Volta para Casa desta terça-feira, agradecendo pela sua companhia e lembrando que amanhã às 18 horas, às 6 da tarde, tem mais De Volta para Casa para você. Boa noite, bom descanso e até lá. 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
5: Olá, bem-vindos. Começando o nosso Coletânea com os sucessos da música brasileira, aqui pela Rádio Cultura Brasil. Fique com

0: Duas composições de Tom Jobim nesse bloco de abertura do nosso Coletânea de hoje. Com Vanessa da Mata ouvimos Wave, música e letra de Tom Jobim. E antes, parceria do Tom com Vinícius de Moraes, A Felicidade, registro do Quarteto Jobim, Morelenbaum.
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0: E agora duas versões de uma composição de Caetano Veloso, eu falo de Nu com a Minha Música. Vamos ouvir o registro do próprio Caetano, de 1980, e depois a releitura de 2011, de Marisa Monte, Rodrigo Amarante e Devendra Banhart.

Duas versões da música de Caetano Veloso no Com a Minha Música. Essa foi a gravação de 2011 de Marisa Monte, Rodrigo Amarante e Devendra Banhart. E eu abri aqui o Duas Versões com o próprio Caetano no registro de 1980. O Coletânea segue agora com Ivan Lins.

0: Raul Seixas, dele Paulo Coelho e Marcelo Mota, Tente Outra Vez. Antes ouvimos Gonzaguinha, dele mesmo, É A Gente Não Tem Cara de Panaca. E abri esse bloco aqui do Coletânea com Ivan Lins, parceria do Ivan com Vitor Martins, Desesperar Jamais.
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Gilberto Gil, dele, A Gente Precisa Ver o Luar. Antes, Maria Bethânia em Brincar de Viver, versão de Guilherme Arantes para a música de John Lucian. E agora, aqui no Coletânea, preparei um bloco temático reunindo a família Caymmi, começando com Nana Caymmi e seu pai, Dorival Caymmi. Depois tem Danilo Caymmi e a filha, Alice.

0: Paulinho Tapajós. Abrindo esse bloco, Nana Caymmi e o pai, Dorival. Música de Dorival Caymmi, Milagre.
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Guilherme Arantes, dele mesmo, Meu Mundo e Nada Mais. Abri esse bloco aqui do Coletânea com Djavan, música e letra do Djavan, Outono.

0: Ouvimos Tamba Trio na música de Carlos Lira, Influência do Jazz. Antes, Elis Regina, de Milton Nascimento, Canção do Sal. Fechando assim o nosso Coletânea de hoje aqui pela Rádio Cultura Brasil. Produção e apresentação minhas, eu sou Alexandre Ingrevalo. Trabalhos técnicos, Ariel Novaes. Valeu, muito obrigado pela sua companhia, deixo aquele abraço e até a próxima. Tchau.
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11: 19h59.
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13: Olá, ouvinte da Rádio Cultura Brasil, aqui é Laura Mayumi, chegando com nossa programação musical. Nessa próxima hora, a gente ouve Júnior Barreto, Criolo, Emicida e muito mais. E para abrir, tem Paulinho, Mosca e Lenine.

Música do Acioli Neto, Lembrança de um Beijo, na versão de Joyce Alane e Chico César. Antes ouvimos Mosca e Lenine, parceria deles, Relampiano. Seguimos com música aqui pela Rádio Cultura Brasil, agora com a Mariana Idar em Foguete.

0: Esse foi o Júnior Barreto com A Mesma Rosa Amarela, música de Carlos Pena Filho e Capiba. Antes, Mariana Aidar com Foguete, de Jota Veloso e Roque Ferreira. Seguimos com música aqui em 77,9 FM. Você ouve agora Criolo e Amaro Freitas.
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0: Ouvimos Emicida e Vanessa da Mata com Passarinhos, parceria do Emicida com Xuxa Levy. Antes teve Criolo e Amaro Freitas, Delis e Dino de Santiago, uma faixa do trabalho Criolo, Amaro e Dino, Anoitecer. Vamos para um rápido intervalo, já já tem mais música aqui na Rádio Cultura Brasil.
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0: Estamos de volta, seguindo com música aqui em 77,9 FM da Rádio Cultura Brasil. A gente segue com Curumim e Tommy Guerreiro. Salve!

0: Lucas Santana com Amor em Jacumã, música de Luiz Ramalho e Dom Um Romão. Antes teve Curumim e Tommy Guerreiro, deles Salve. Na sequência, som da Letrux.
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Essa foi a Fabiana Cosa com Ciranda para a Janaína, de Jonathan Silva e Kiko Dinucci. Antes teve Criolo dele, Etéria, e abrindo o bloco, Letrux, dela e Arthur Bragante, Ninguém Perguntou por Você.

0: Ouvimos Dorival Caymmi dele Vatapá. E é isso aí, eu fico por aqui. Eu sou a Laura Mayumi, na apresentação e na seleção musical, e contei com os trabalhos técnicos do Roberto Rocha. Um beijo para você, obrigada pela companhia e até a próxima.
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0: Terça-feira, 13 de outubro, o Jornal da Cultura começa agora com os seguintes destaques. Após a autorização do STF, Flávio Bolsonaro visita o pai Jair, que cumpre prisão domiciliar em Brasília. Candidato do PL à presidência muda de posição e agora afirma que vai votar a favor da PEC do fim da jornada de trabalho 6x1 em discussão no Senado. Candidato à reeleição pelo PT, o presidente Lula anuncia pacote de perdão de dívidas tributárias de todos os microempreendedores individuais a 12 dias do segundo turno. Medida irá custar mais de 12,5 bilhões de reais. Alvo de censura pelo presidente do TSE, ministro Cássio Nunes Marques, canal de WhatsApp pró-Lula é registrado na Justiça Eleitoral. Funcionamento da ferramenta será retomado na quinta-feira. Ucrânia suspende ataques a refinarias da Rússia após o presidente dos Estados Unidos, Donald Trump, anunciar um cessar-fogo dos bombardeios às instalações de energia entre os dois países. Papa Leão XIV, de 71 anos, é diagnosticado com câncer de pulmão e tumor é retirado durante cirurgia. Pontífice se recupera em hospital na capital italiana. Olá, boa noite. Hoje temos a presença da professora de Relações Internacionais da ESPM, Denilde Holzhacker, e do médico sanitarista Gonzalo Vecina Neto, professor da Faculdade de Saúde Pública da USP. Boa noite, sejam bem-vindos.
1: Boa noite.
0: Flávio Bolsonaro fez hoje a primeira visita ao pai, o ex-presidente Jair Bolsonaro, após 3 meses de restrições impostas pelo Supremo Tribunal Federal. Ainda nesta terça-feira, o candidato do PL à presidência recebeu o apoio da maioria dos diretórios do MDB.
2: Flávio Bolsonaro agradeceu o presidente nacional do MDB, deputado Baleia Rossi, pelo apoio, mas a decisão não foi unânime. Dos 27 diretórios estaduais da sigla, 17 votaram por apoiar a candidatura do presidenciável do PL no segundo turno.
3: O que eu estou achando mais cativador em todos esses apoios partidários que a gente está fechando é que está todo mundo tratando de pautas programáticas. Tem um alinhamento que foi representado no resultado das urnas, como você bem colocou, a resposta foi mudança.
2: A adesão majoritária foi costurada pelo prefeito de São Paulo, Ricardo Nunes, e pelo governador reeleito paulista, Tarcísio de Freitas, que é do Republicanos, mas conta com o apoio do MDB no estado. Os dois participaram do anúncio na tarde desta terça-feira na capital paulista. Ao discursar, Flávio prometeu que, se for eleito, vai copiar iniciativas bem-sucedidas na área de segurança das prefeituras do MDB e voltou a defender o fim da reeleição. No início da noite, o candidato do PL ainda participou de um encontro da área de associativismo num clube de elite também em São Paulo. Criticou os gastos do governo e a carga tributária e prometeu, mais uma vez, criar o Ministério da Prosperidade. Pela manhã, ainda em Brasília, Flávio se encontrou com o ex-presidente Jair Bolsonaro, que cumpre prisão domiciliar após ser condenado pela trama golpista. Foi a primeira visita ao pai depois de 3 meses de impedimento pelo STF.
4: Ele estava muito alegre com o resultado dessas eleições, né, com o primeiro turno, a gente vendo na frente. Estava muito feliz com ter sido ouvido pela maioria do povo brasileiro, que deu um Senado forte para a legislatura a partir de 2027, deu uma Câmara ainda mais forte também, mais à direita. Então a expectativa dele é a melhor possível com relação ao futuro do nosso Brasil. E agora eu falando aqui, né, como filho, eu fico muito feliz de poder dar um abraço ao meu pai, de olhar no olho dele, ver que ele está bem.
2: Flávio Bolsonaro ainda anunciou uma mudança na posição dele sobre a proposta do fim da escala de trabalho 6x1, já aprovada pela Câmara e prevista para ser votada no Senado nesta quarta-feira.
4: A gente vai votar a favor do fim da 6x1 e quem vai pagar essa conta vai ser o governo, porque os empresários estão sufocados, estão quebrados. Então o governo é que vai ter que bancar essa compensação, porque obviamente quando você reduz a jornada de trabalho, será necessária a contratação de mais pessoas, tem um risco de muita gente ir para a informalidade. Então, isso tudo a gente está pesando.
1: O Denilde, o Flávio passou, então, a apoiar, dizer que vai votar a favor do fim da escala 6x1 no Senado, né? Ele é senador. O que que essa mudança, a seu ver, revela sobre a temperatura do segundo turno?
5: Bom, revela que, primeiro, eu acho que uma mudança de rota aqui, né, da parte da campanha dele, né, com as mobilizações que aconteceram, né, no último final de semana, principalmente, e o tema ser um tema muito importante para a opinião pública. Eu acho que aqui ele está tentando não perder o eleitor que já votou nele e não perder esse eleitor para para outra candidatura, que é a do Lula. E também acho que tem um elemento aqui que é uma contradição. É como que ele vai conseguir, ele tenta aqui explicar que é uma contradição que vinha do discurso. Como que ele vai ter um governo austero, mas ao mesmo tempo cobrir o custo que vai ser com a medida, como ele colocou.
1: Então, porque ele disse que os empresários serão recompensados de alguma forma.
5: Então ele tenta não perder o eleitorado cativo, né, que é aqueles que apoiam a plataforma mais liberal, mas ao mesmo tempo sinalizar de que ele tem uma preocupação social e não criar aí um argumento contrário a ele que vai ser usado pela campanha petista.
1: Mas ao mesmo tempo ele fala daquele proposta do Marinho sobre o pagamento apenas de horas trabalhadas, né? Você acha que são contraditórias essas propostas? E como isso das horas trabalhadas acontece no exterior, por exemplo?
5: Elas são contraditórias, né? Eu acho que aqui você está falando de um outro modelo de relação de trabalho. E aí a grande comparação é com os Estados Unidos, né? Inclusive muitos dos partidários do Flávio, que lá nos Estados Unidos você tem um pagamento por hora trabalhada, e só que ela tem uma série de outros elementos que não existem, que existem na legislação brasileira. Você não tem férias remuneradas. Essas horas, elas são por horário de trabalho, então se você trabalhar todos os dias você ganha, se você não trabalhar você não ganha. Então você tem uma série de flexibilidades, mas que também mostra que você tem menos direitos que a gente tem como na nossa legislação.
1: Vecina, como é que você vê essas duas propostas que aparecem aí apresentadas pela candidatura do Flávio?
6: Eu acho que ele está antecipando justamente essa questão da discussão da proposta do senador Roberto Marinho.
1: Rogério Marinho.
6: O que vai acontecer quando o Rogério Marinho, com certeza, vai conseguir aprovar a proposta dele? É que o empresário, o empregador, vai chamar o futuro candidato e vai falar: olha, você pode trabalhar por 40 horas descansando uma vez por semana ou descansando duas vezes por semana. Se você quiser descansar duas vezes por semana, vai procurar emprego em outra freguesia. Aqui é com uma vez por semana. Você topa? É disso que nós estamos falando. Estamos falando do enfraquecimento da condição do trabalhador definir uma jornada de trabalho mais adequada para ele. A liberdade de escolha, como está propondo o candidato Marinho, vai ser aprovada. E o que isso vai significar? Vai significar uma jornada de trabalho mais difícil para os nossos trabalhadores. Só isso. E é disso que nós estamos falando neste momento.
1: E o candidato à reeleição pelo PT, o presidente Lula, anunciou nesta terça-feira um pacote de ajuda aos microempreendedores individuais. Batizado de Prospera MEI, o programa deve perdoar a dívida de mais de 3 milhões de microempresas em todo o país.
7: O projeto de lei... O Prospera MEI traz 5 medidas que incluem um projeto de lei complementar para garantir o perdão de todas as dívidas dos MEIs com o governo, que chegam a 12 bilhões e 600 milhões de reais.
8: São 3 milhões e 600 mil MEIs que têm dívidas hoje com o governo, então a gente limpa o nome dessas pessoas no cadastro do governo. É um perdão automático, presidente, isso é importante de se registrar.
7: Também foi anunciado que o governo vai comprar as dívidas dos MEIs junto aos bancos privados.
9: Nós estamos falando de 6 bilhões de reais que os bancos estão cobrando dos MEIs, dentro do nosso programa do Desenrola 3.0. Agora é o governo que vai comprar a dívida que os MEIs têm com você.
7: pacote também inclui o PixMei, que vai garantir R$5.000 para os microempreendedores individuais aplicarem em investimentos, a não obrigatoriedade da emissão de nota fiscal para os chamados nanomeis, que faturam até R$40.000 ano, e o aumento do teto de faturamento para até R$110.000 em 2027 e R$140.000 em 2028. O limite hoje é de R$81.000. O número de empregados contratados também aumenta de 1 para 2.
10: É para fazer com que a economia brasileira circule. Eu tenho dito desde meu primeiro mandato, o sucesso da economia brasileira no nosso governo, que ainda não é o sucesso que a gente sonha, nós crescemos, nós estamos longe do ideal. Ou seja, o sucesso é fazer o dinheiro circular na mão das pessoas.
7: Parte das medidas anunciadas nesta terça-feira, 12 dias do segundo turno das eleições, precisa passar pela aprovação do Congresso, onde nesta quarta-feira o Senado deve votar em primeiro turno no plenário a PEC que põe fim à jornada de trabalho 6x1, uma das principais bandeiras de campanha de Lula. Partidos da oposição, antes contrários ao texto, devem liberar as bancadas na votação.
10: E parece que depois de todas as manifestações da rua desse Brasil, o partido do PL resolveu votar o fim da escala 6x1. Eu de vez em quando fico pensando, se todo o mal que eu causar a esse país for fazer a direita avançar e atender aos interesses do povo brasileiro, eu vou continuar fazendo isso.
7: Nesta terça-feira, 10 dos 27 diretórios do MDB das regiões Norte e Nordeste declararam apoio ao candidato do PT.
11: Esta nota estará assinada por 10 diretórios estaduais do MDB, todos comprometidos com a luta, com a virada e com a vitória do presidente Lula.
1: O Denil, dia 12 dias da eleição, o presidente Lula parece estar tirando ali vários coelhos da cartola, né, na tentativa, obviamente, de se reeleger, né? Mas, dito isso, esse aceno aos microempreendedores é um aceno para parte dos trabalhadores que não se via contemplado, por exemplo, por essa proposta da 6x1?
5: Acho que tem isso, acho que é parte para contemplar os microempresários, mas é também parte do argumento e de que o PT não olha para aqueles que não são CLTs. Então, os trabalhadores assalariados estão com um foco muito grande nas políticas públicas, mas que aquelas pessoas que não estão na mesma situação não teriam acesso a recursos públicos ou uma ação do governo. Então, acho que também aqui, num sentido meio parecido com o do Flávio, que é de apoiar a PL do 6x1, acho que o do Lula é responder a uma pressão e a uma crítica que vinha desde o primeiro turno de não conseguir dialogar com esses novos trabalhadores que têm outras formas e outras estratégias. Então, acho que aqui também é uma estratégia de conseguir chegar a um outro eleitorado.
1: Agora, essas propostas, como a matéria da Luísa mostrou, são propostas que ainda dependem da aprovação do Congresso, né? Como é que você vê a efetividade desse aceno, dessa candidatura do presidente Lula?
5: Eu acho que é um aceno, né, de colocar para o debate, né, demonstrar que tem uma política pública, provavelmente na discussão dentro do Congresso, pode ser que ela vai ter pouca resistência.